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1: Em Brasília, 9 horas.
0: 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As notícias do governo federal que movimentaram o país no dia de hoje.
2: Olá, boa noite.
1: Boa noite para você que nos acompanha em todo o país.
2: Terça-feira, 26 de maio de 2026.
1: Vamos ao destaque do dia, qualidade de vida.
2: Brasil alcança pela primeira vez patamar mais elevado do índice de desenvolvimento humano.
1: Estudo das Nações Unidas aponta que a educação foi o que mais impulsionou o crescimento. Luana Karen.
3: Na escala que vai de 0 a 1, o país saiu de 0,744 em 2012 para 0,805 em 2024, alcançando o patamar de muito alto desenvolvimento humano.
2: Destaque também para o Bolsa Família, que além da transferência de renda, exige frequência escolar mínima de crianças e adolescentes.
1: Sobre o assunto, vamos conversar ao vivo com o ministro do Desenvolvimento e Assistência Social, Família e Combate à Fome, Wellington Dias.
2: E ainda, Minha Casa Minha Vida.
1: Presidente Lula entrega mais de 500 unidades habitacionais a famílias que vivem em Manaus.
2: Residencial conta com bibliotecas, duas churrasqueiras, centro comunitário, espaços comerciais e quadra poliesportiva.
4: Vamos contratar até o final desse ano 3 milhões de casas para o povo brasileiro.
1: Hoje, na apresentação da Voz do Brasil, Luciana Vasconcelos e Luciano Seixas.
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1: Pela primeira vez, o Brasil atingiu a classificação IDH muito alto na classificação das Nações Unidas.
2: O Índice de Desenvolvimento Humano mede a qualidade de vida da população.
1: Segundo o estudo, políticas como Bolsa Família colaboraram neste avanço.
3: O desenvolvimento humano no Brasil alcançou o maior nível da história, segundo o radar IDHM 2024, divulgado pelo Programa das Nações Unidas para o Desenvolvimento. Na escala que vai de 0 a 1, o país saiu de 0,744 em 2012 para 0,805 em 2024, alcançando o patamar de muito alto desenvolvimento humano. O indicador leva em conta três pilares: educação, renda e expectativa de vida. A educação foi a área que mais avançou. Saltou de 0,679 em 2012 para 0,798 em 2024. O estudo aponta que políticas públicas de transferência de renda, como Bolsa Família, ajudaram a reduzir o trabalho infantil e aumentar a permanência de crianças e adolescentes na escola. Uma realidade próxima da vivida pelo estudante Gabriele Natanael Gomes. Foi o Bolsa Família que permitiu com que ela e os irmãos frequentassem a escola.
5: Meu pai, ele é marceneiro, minha mãe é auxiliar de serviços gerais, eles sempre trabalharam bastante com a ajuda desse auxílio, dando suporte a mim e aos meus irmãos matriculados na escola, sendo acompanhados ali nos postos de saúde. Eles conseguiram ter mais segurança para trabalhar tranquilos.
3: Em 2012, com a melhoria de renda, a família deixou o Bolsa Família. O pai de Gabriele, o marceneiro Vilmar Manuel Gomes, diz que o cartão do benefício ficou guardado de lembrança.
6: Quando eu comecei a ter a vida melhor, as condições melhor, aí que eu não precisei mais, aí eu fiquei muito feliz de saber que não precisei mais. Essa ajuda já ia passar para outra pessoa.
3: Os dados mostram também redução das desigualdades raciais. Nos últimos 13 anos, o desenvolvimento humano da população negra cresceu em ritmo quase duas vezes maior que o da população branca. Mesmo assim, a diferença ainda existe. Enquanto a população branca chegou ao índice de 0,851, a população negra alcançou 0,774. O ministro-chefe da Secretaria-Geral da Presidência da República, Guilherme Boulos, destacou que é responsabilidade do governo avançar ainda mais.
7: O abismo que separa a renda média da pessoa branca e da pessoa negra, ele é menor, mas ele ainda existe. O abismo que separa a renda masculina da renda feminina, ele é menor, mas ele ainda existe. A gente também tem consciência da responsabilidade de que a gente precisa avançar mais.
3: Em uma rede social, o presidente Lula destacou que o resultado não é coincidência, mas reflexo de escolhas políticas consistentes e coordenadas. E disse que ainda há um longo caminho pela frente, com desigualdades regionais, de gênero e de raça, que precisam ser superadas. Reportagem Luana Karen.
2: E o ministro do Desenvolvimento e Assistência Social, Família e Combate à Fome, Wellington Dias, está conosco aqui no estúdio da Voz do Brasil para comentar esses dados e falar mais sobre o Bolsa Família. Boa noite, ministro.
8: Boa noite, Luciana, a você e todo o Brasil.
2: Ministro, como nós ouvimos na reportagem, em 2024 o Brasil atingiu o melhor patamar de desenvolvimento humano da história e a melhora na educação foi o que puxou esse índice para cima. As contrapartidas do Bolsa Família, que obrigam a manter crianças na escola, têm a ver com esse resultado?
8: Tudo a ver. Veja que a transferência de renda, o Bolsa Família, ele não é só transferência de renda. Ele é um programa que coloca como condicionalidade o cuidado primeiro com a saúde. Ou seja, queremos um brasileiro, uma brasileira saudáveis. Então, se recebe aqui o Bolsa Família, mas aqui a gestante tem que acompanhar ali toda a fase da gestação, os exames. A criança, quando nasce, também ali tem todos os cuidados, vacinas é integrado com a educação. A educação como grande alicerce para interromper uma história de vulnerabilidade, de pobreza na família. Então, quando a pessoa está recebendo o Bolsa Família, ali as crianças estão matriculadas, acompanhamos a frequência à aula, a aprovação, agora o pé de meia que ajuda a reforçar mais ainda esse trabalho. E veja o resultado, todo ano a gente comemora uma média de 1 milhão e 300 mil pessoas que são do Bolsa Família e que termina uma qualificação para ter uma profissão. É um Pronatec, é um curso técnico, é o Acredita, que agora a gente está trabalhando, é um curso superior e, é claro, aqui é uma porta larga para a superação da pobreza. Mas eu queria registrar esse feito, ele é histórico. Eu sou da geração, eu tenho mais de 60 anos, eu sou da geração que viveu o Brasil subdesenvolvido, um país subdesenvolvido. Depois, alcançamos já ali no primeiro mandato do presidente Lula, segundo, numa estratégia extraordinária, já ali no primeiro mandato da presidenta Dilma, o Brasil como um país em desenvolvimento. Nós tínhamos alcançado o IDH 07. E agora entramos no clube dos países, não é, com o IDH muito alto IDH. É o patamar de países da Europa, é o patamar de países da América do Norte, ou seja, é um clube, não é, infelizmente, que não são de muitos países. Mas o Brasil deixa de ser só aquela grande economia, aquele grande produtor de agricultura e melhora a desigualdade. Como disse o presidente Lula, ainda temos que encarar a desigualdade regional. Por isso que essa divulgação da ONU, através do PNUD, ela também nos traz um dado bom, que é o IDHM, que é uma medição por município. E aqui permite a gente trabalhar por município, por região do Brasil, não é, cuidar da população, não é, como a população de negra e negros, a população de indígenas, ou seja, e com isso alcançar uma igualdade mais completa.
2: É aproveitar esses dados, então, ministro, para poder fazer políticas públicas mais direcionadas?
8: Sim, o Brasil ele tem muita eficiência em tirar pessoas e famílias da fome, da pobreza, e agora a gente tem uma condição de um passo novo. Como é que, por exemplo, o IDH muito elevado, Distrito Federal. Mas como é que a gente olha para várias regiões do Distrito Federal, como Sol Nascente, né? Como é que a gente olha o estado do Pará, cresceu, mas como é que a gente olha ali para o arquipélago de Marajó? Os três estados que tiveram melhor crescimento, né? O meu Piauí, não é, que tem uma história extraordinária, Rio Grande do Norte, Alagoas, tiveram um crescimento muito alto. O Piauí, por exemplo, tinha um índice de desenvolvimento humano no começo desse século, 2002, 2003, 0,4. Muito baixo desenvolvimento. E passou para baixo desenvolvimento, 0,5, 0,6, médio desenvolvimento. Agora alcançamos 0,74, quase 0,75, já nos aproximando da média nacional. Então, isso por quê? Porque melhor a educação. Era a pior em educação. Hoje, o quarto melhor em educação. Então, melhora a renda, melhora a expectativa de vida. E eu digo que com essa forma como o Brasil, o governo do Brasil, com o presidente Lula, trabalha, de um lado, tirar da fome, mas superar a pobreza, garantir investimentos, habitação. Ele está entregando casas em Manaus. Significa alguém que pagava o aluguel, ganha um salário mínimo, mas aí paga a metade é para pagar o aluguel. Aquela família fica na pobreza. Então, a necessidade de alcançar várias necessidades do ser humano, e é isso que o projeto do Brasil está trabalhando.
1: Ministro, nós temos aqui dois depoimentos de pessoas que já receberam Bolsa Família e saíram do programa. A primeira é a Stephanie de Mello Oliveira, de Rio Branco, no Acre. Ela conseguiu um emprego com carteira assinada, passou um ano dentro da regra de proteção do programa, antes de sair. Vamos ouvir a Stephanie.
9: É meu primeiro emprego de carteira assinada, mas já trabalhava em outros lugares, tipo faxina, diária. Logo quando eu comecei a trabalhar, ainda recebia, 650. Aí demorou acho que assim uns 4 meses, baixou o valor, foi para 325. Aí recebi uma mensagem do governo que eu ia receber esse valor durante 12 meses, que quando foi o mês passado, foi suspendido, assim como falaram, Quando eu não trabalhava, era só o Bolsa Família.
1: E a gente tem também a Lilian Pinheiro, que ela é empreendedora. Atualmente ela tem um salão em Pernambuco, participou do programa Acredita no Primeiro Passo para conseguir melhorar o negócio. Hoje ela também dá cursos para outras mulheres. Vamos ouvir a história da Lilian.
10: Quando a maternidade chegou na minha filha, eu fiz uma escolha de fazer um curso para cuidar dela. Nesse tempo, eu fui contemplada pelo Cade Único para receber o Bolsa Família. Fiz a inscrição para se tornar cabeleireira. E aí, depois disso, eu não parei mais, eu só comecei a investir dentro do meu espaço. Eu tinha apenas uma cadeira na garagem da minha casa e o tanque. Foi quando também eu conheci o Banco do Nordeste, onde formamos um grupo e participamos do programa Crédito Amigo. Lembro que eu comprei produtos para dentro do meu salão. E daí, essa parceria ela só foi dando continuidade, E hoje, me tornei especialista em cachos.
1: Pois é, ministro, tanto o encaminhamento para o emprego quanto o estímulo ao empreendedorismo fazem parte aí dos eixos de mobilidade social que estão ligados ao programa de transferência de renda. Explica melhor para os ouvintes como é que funcionam esses mecanismos.
8: Olha, primeiro, nós criamos aí por uma iniciativa do presidente Lula uma mudança que estimula o trabalho, o emprego, o empreendedorismo, o cooperativismo. Veja já na fala da Gabriela, e falando inclusive do Vilmar, o pai dela, que a partir do Bolsa Família ela pôde estudar, pôde crescer, o pai também, e isso é extraordinário. A Stephanie, que coloca aí sobre a parte do emprego. Veja, a gente criou, tinha um medo de assinar carteira, porque senão ia perder benefício. E a gente criou uma regra de proteção, onde quando alguém vai para o emprego, ali ela não sai do Bolsa Família. A gente mede a renda, A renda precisa alcançar R$ 706 per capita acima desse valor para poder sair de vez do Bolsa Família. E uma família de 5 pessoas tem que ter uma renda de R$ 3.530 na família para poder sair do Bolsa Família. Sai do Bolsa Família, mas não sai do cadastro. Quando perde o emprego, volta de novo para o Bolsa Família. O outro foi a regra de proteção, como disse aí a Stephanie, que ela vai para o emprego, passa a ganhar. Ela ultrapassou a chamada linha da pobreza. Mas ainda assim, a gente deixa por 12 meses. Ela permanece por 12 meses. Esse emprego é para valer, né? Ou é aquele emprego temporário? Então, a gente aguarda para ver o que acontece. E ela recebe ali o valor do benefício mais o salário, né? Como ela disse, acumula. Então, isso foi uma diferença muito grande na área do emprego. Veja que o Brasil segue crescendo, graças a Deus. 5 milhões e 300 mil novos empregos desde janeiro de 2023, neste mandato do presidente Lula. E destes empregos, 90% é o povo do Cadastro Único Social. É, o povo do Bolsa Família, não é? Grande parte dos empregos. Agora, também o empreendedorismo. O exemplo aí da Lilian, né, que montou lá, começou ali com a cadeira, depois um salão de beleza. Agora a gente apoia. É um mercadinho, é uma pessoa que trabalha com uma pequena indústria, um restaurante, enfim. E, neste caso, também é a mesma regra. Então, nós temos hoje, para você ter uma ideia, no mês de maio, 7 milhões de brasileiros, de famílias, 7 milhões de famílias que estão no emprego, estão como pequeno negócio e recebendo o Bolsa Família, ou recebendo 100% ou recebendo a metade, porque está na regra de proteção. Então, eu quero acreditar no campo, um outro caminho, o cooperativismo, né? O cooperativismo. A gente, inclusive, está premiando as empresas que mais empregaram o povo do Bolsa Família, não é? Premiando as cooperativas que mais estão ajudando as pessoas a superarem a pobreza. Eu digo que esse caminho do Brasil é tão extraordinário que são 142 países que já acompanham esse modelo do Brasil.
2: Ministro, para a gente finalizar, que a gente tem só um minutinho, o Ministério reformulou o aplicativo e o site do Bolsa Família. Vamos chamar as pessoas agora para ver esse site, esse aplicativo. O que tem de novo?
8: Olha, de novo é mais humanização. Ou seja, através do celular, através de um aplicativo, a pessoa vai poder, por exemplo, eu quero atualizar o cadastro, bloqueou meu Bolsa Família. O que aconteceu? Vai lá no aplicativo e você, inclusive, já resolve. Ah, bloqueou porque não tomou a vacina. Não é? Bloqueou porque o filho não está matriculado. Ou seja, ali ele já sabe, é uma linha direta. E mais, abre porta o aplicativo para todos os programas que estão integrados ao Cadastro Único Social. Não é só o Bolsa Família, não é só o BPC. Tem o Pé de Meia, Farmácia Popular, Gás do Povo, Luz do Povo. Agora, o programa Minha Casa Minha Vida, Melhoria Habitacional, Pronaf. Ou seja, tem 56 programas. É uma porta da dignidade, como diz o presidente Lula. Então, eu fico muito feliz de ver o Brasil, de um lado, no top 10 dos países, né, que mais desenvolvidos do mundo, e também, é claro, a importância do social, o desenvolvimento social como parte estratégica do próprio desenvolvimento econômico. Isso é potente.
1: Muito bem, nós conversamos com o ministro do Desenvolvimento e Assistência Social, Família e Combate à Fome, Wellington Dias. Muito obrigado, ministro, pela entrevista aqui à Voz do Brasil.
8: Olha, eu que agradeço e, se Deus quiser, vamos voltar para dar boas notícias para o Brasil. O Brasil melhorando, o Brasil crescendo.
2: Olha. E hoje o presidente Lula entregou mais de 500 moradias do programa Minha Casa Minha Vida em Manaus.
1: Além do condomínio contar com área comunitária, ele ainda possui escolas e posto de saúde próximos.
11: Dona Aldenora Gomes Brito mal conseguiu aguentar a emoção. Ela é uma das beneficiadas com um apartamento no residencial Morar Melhor em Manaus. A casa própria era um sonho de uma vida inteira.
12: Muito obrigado por essa chave. E hoje esse sonho está sendo realizado. Ganhei meu apartamento completo.
11: Nesta terça-feira foram entregues 576 moradias que vão abrigar pelo menos 2.300 pessoas no residencial Morar Melhor 13, 14 e 15, localizado no bairro Tarumã Açu. As unidades têm cerca de 50 metros quadrados de área privativa e seguem os novos padrões do Minha Casa Minha Vida, com varanda, e espaço para convivência que incluem 3 bibliotecas, churrasqueiras, centro comunitário, área comercial e quadra poliesportiva. O empreendimento recebeu 92 milhões de reais em investimentos do Fundo de Arrendamento Residencial. O presidente Lula falou sobre a retomada e o alcance histórico do programa Minha Casa Minha Vida.
4: Tem gente que nunca tinha tomado banho no chuveiro, tem gente que não sabia o que era uma pia ou lavar um prato numa torneira. E isso é desumano num país que tem todo o potencial de fazer casa para todo mundo. Está na Constituição brasileira que casa é um direito de todo e qualquer cidadão e nós temos apenas que cumprir a Constituição. Por isso, nós criamos o Minha Casa Minha Vida. Vamos contratar até o final desse ano 3 milhões de casas para o povo brasileiro.
11: O presidente Lula também defendeu o fim da escala 6x1.
4: E ontem, no Congresso Nacional, nós fizemos um acordo com o presidente da Câmara e nós vamos acabar com a escala 6x1. O povo vai trabalhar 5 dias e vai poder descansar 2.
11: A entrega do condomínio foi feita com toda a infraestrutura, que inclui água, esgoto, iluminação pública, energia elétrica, pavimentação e drenagem. E o entorno do residencial Morar Melhor ainda conta com creche, escolas e posto de saúde. De Manaus, no Amazonas, Luciana Colares de Holanda.
2: O programa Move Brasil, táxis e aplicativos já está com os recursos garantidos.
1: Uma medida provisória foi publicada hoje, destinando 30 bilhões de reais para o financiamento de carros novos em condições especiais.
2: Os contratos de financiamento serão feitos no mês de junho.
13: Foi publicada nesta terça-feira a medida provisória que abre crédito extraordinário de 30 bilhões de reais para compra de veículos por motoristas de táxi e de aplicativo. A iniciativa faz parte do programa Move Brasil, lançado no dia 19 de maio pelo governo federal. E o objetivo é ampliar o acesso ao financiamento de automóveis voltados ao transporte individual de passageiros. Em uma visita a uma concessionária de carros elétricos em Brasília, o vice-presidente Geraldo Alckmin afirmou que há uma enorme procura pelo novo programa. Segundo ele, as mulheres terão ainda mais redução na taxa de juros dos financiamentos, porque o governo quer estimular que elas ganhem espaço no setor.
14: Há um estímulo para as mulheres, porque há uma procura grande das mulheres para motorista de aplicativo ou taxista, seja mulher. Então a gente quer estimular que mais mulheres venham participar como motoristas de aplicativo ou táxi.
13: O Move Brasil vai financiar automóveis novos de até R$150 mil, que façam parte da lista de veículos habilitados no programa Mover, permitindo apenas modelos considerados sustentáveis. O vice-presidente destacou ainda que o programa já possui uma linha de financiamento para caminhões e ônibus.
14: Há um segundo programa para caminhões e ônibus de 21,1 bilhões de crédito. Foi incluído nesse programa também os implementos rodoviários. E isso vai ajudar muito na logística do Brasil, melhorar a produtividade.
13: Podem participar do novo programa motoristas de aplicativos com cadastro ativo há pelo menos 12 meses, que tenham realizado ao menos 100 corridas nesse período na mesma plataforma, além de taxistas registrados e em atividade. Para se habilitar, o motorista precisa preencher cadastro na plataforma gov.br/movebrasil. A partir do dia 18 de junho, quem recebeu a confirmação de participação no programa poderá procurar as concessionárias e instituições financeiras para análise de crédito. Reportagem Gabriela Noronha.
1: A semaglutida sintética, um medicamento usado para diabetes e para perda de peso, poderá ser produzida no Brasil.
2: O Ozive, medicamento conhecido como caneta emagrecedora, usa o mesmo princípio ativo do Ozempic.
1: O ministro da Saúde, Alexandre Padilha, afirmou que o Brasil vai se beneficiar com essa produção. E o governo já estuda como será o uso pelo Sistema Único de Saúde.
15: Vai produzir aqui no Brasil. Então, isso significa derrubar o preço, se começa a ter uma concorrência maior.
16: significa medicamento com segurança, porque foi avaliado tecnicamente pela Anvisa, e significa geração de emprego e renda aqui no Brasil. Nós vamos começar um protocolo no SUS para avaliar como utilizar essas medicações no Sistema Único de Saúde.
2: Essas foram as notícias do Governo do Brasil.
1: Uma realização da Secretaria de Comunicação Social da Presidência da República.
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1: Fique agora com as notícias do Poder Judiciário e do Congresso Nacional.
2: Boa noite. 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
18: CNJ aprova contra-cheque único para cumprimento de decisões do STF sobre salários de magistrados.
19: Primeira turma do Supremo mantém decisão que determinou o fim da aposentadoria compulsória remunerada como penalidade máxima imposta a juízes.
18: STJ suspende liminar e mantém concurso do Ministério Público de Mato Grosso com provas em Cuiabá e São Paulo.
19: Boa noite, eu sou Marcela Luiza.
18: Eu sou Walter Lima.
19: O Conselho Nacional de Justiça aprovou hoje, por unanimidade, contra-cheque único para magistrados do país para cumprir decisões do STF sobre verbas indenizatórias.
18: A resolução é da relatoria do presidente do CNJ e do STF, ministro Edson Fachin. Carolina Chaves.
20: Para Fachin, a medida tem como objetivo ampliar a fiscalização dos pagamentos a magistrados.
21: Um contra-cheque por magistrado. Afinal, o que se paga com dinheiro público não pode se esconder em múltiplas folhas. E nesse sentido, o contra-cheque único permitirá uma maior transparência de todos os recebimentos.
20: Com essa resolução, cada magistrado só poderá receber um único documento com detalhamento de salário e de verbas indenizatórias, sem uso de folhas suplementares. O contra-cheque único vai deixar explícito o valor efetivamente pago na conta de cada magistrado.
19: Mantida a decisão que determinou o fim da aposentadoria compulsória remunerada como penalidade máxima imposta a juízes.
18: O entendimento é da primeira turma do Supremo Tribunal Federal. Marta Ferreira.
22: Em março deste ano, o ministro Flávio Dino, relator do caso, determinou que o Conselho Nacional de Justiça deverá aplicar a perda do cargo de magistrado e a consequente perda de salário como a maior punição por violações disciplinares. Segundo ele, infrações graves devem ser punidas com a perda do cargo de acordo com a interpretação da reforma da Previdência promovida pela Emenda Constitucional 103 de 2019. A decisão foi contestada e analisada pela primeira turma do Supremo. A primeira turma, então, negou provimento ao recurso e, com isso, fica mantida a decisão que afastou a aposentadoria compulsória remunerada como sanção disciplinar máxima aplicável a magistrados.
19: Presidente do STJ suspende efeitos de liminar que havia paralisado o concurso público para promotor de justiça substituto do Ministério Público de Mato Grosso.
18: O edital prevê a aplicação da prova objetiva em Cuiabá e São Paulo no dia 14 de junho. Fátima Uchoa.
23: Um candidato impetrou mandado de segurança alegando, entre outros pontos, violação do princípio da isonomia por suposta desigualdade entre candidatos de diferentes regiões do país. O Tribunal de Justiça de Mato Grosso concedeu a liminar, mas o presidente do STJ, ministro Herman Benjamin, destacou que o adiamento repentino da prova, além de causar prejuízos aos candidatos já inscritos, comprometeria o cronograma do concurso, obrigaria a administração a reorganizar todas as etapas do certame e retardaria a recomposição do quadro funcional do Ministério Público Estadual. Com a suspensão da liminar, fica mantida a prova objetiva para 14 de junho, tanto na capital mato-grossense quanto na capital paulista.
19: Entrou em vigor a nova regra que obriga empresas a prevenir riscos à saúde mental no ambiente de trabalho.
18: A atualização da norma regulamentadora 1 passa a incluir os riscos psíquicos sociais no gerenciamento das empresas. Anderson Conrado.
0: A partir de agora, empresas e órgãos públicos terão de identificar e controlar situações que possam afetar a saúde mental dos trabalhadores. Entre os fatores estão assédio, pressão excessiva por metas, jornadas prolongadas e sobrecarga no trabalho. Para a Justiça do Trabalho, a nova norma reforça a importância da prevenção e da criação de ambientes de trabalho mais saudáveis.
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19: Uma boa noite.
18: E até amanhã.
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6: Eu sou Paula Groba.
7: E eu sou Humberto Pinheiro.
6: E estes são os destaques de hoje do Jornal do Senado, que começa agora.
24: Aprovada a medida provisória que garante reajuste de 5,4% no piso salarial de professores da educação básica.
6: Avança projeto que limita bloqueios de repasses federais a estados e municípios.
24: Comissão aprova a convocação de presidente do Banco de Brasília para explicar operações com o Banco Master.
6: Boa noite.
18: Boa noite.
6: Uma vitória para a educação. O Senado aprovou a medida provisória que prevê aumento de 5,4% no piso salarial dos professores da educação básica. O texto fixa o valor de 2026 em R$ 5.130,63.
24: A proposta busca dar mais segurança aos educadores e reforçar a valorização da carreira docente em todo o país. Mais informações com o repórter Pedro Pincer.
25: O Senado aprovou uma medida provisória que determina piso salarial de R$ 5.130,63 para os professores da educação básica pública em 2026, um reajuste de 5,4% em relação ao piso anterior. De acordo com a medida, o reajuste passará a considerar a inflação do ano anterior, medida pelo INPC, somada a 50% da média de crescimento das receitas do Fundeb nos 5 anos anteriores. A relatora, senadora professora Dorinha Seabra, do União do Tocantins, destacou a importância de valorizar o trabalho dos docentes.
26: Esse é o nosso apelo para que, a partir do piso, as carreiras sejam reorganizadas nos diferentes municípios brasileiros e nossos estados.
25: Se aplicada por todos os entes federativos, a nova regra deve gerar um impacto de R$ 6,4 bilhões em 2026. As receitas do Fundeb, que financiam 70% dos salários dos professores, cresceram 120% em termos reais entre 2020 e 2026. O texto segue agora para a sanção presidencial.
6: E a proteção às mulheres vítimas de violência doméstica foi ampliada. O plenário aprovou uma proposta que dá mais tempo para que elas denunciem os agressores.
24: O projeto aprovado hoje aumenta de 6 meses para 1 ano o

0: ações que possam ser utilizadas como estratégias para tirar o direito da mulher poder ter a justiça instalada numa situação de violência.
1: Opinião semelhante tem a senadora Damaris Alves, do Republicanos do Distrito Federal, relatora do projeto na Comissão de Direitos Humanos.
2: Essa mulher, quando está se sentindo mais segura, às vezes num novo emprego, numa nova casa, ela vai ter maturidade, equilíbrio para fazer a denúncia. Então, a gente precisa estender esse espaço, esse tempo, para que ela faça a denúncia da violência.
1: Nos casos de ação penal pública, quando o Ministério Público não oferecer a denúncia, a vítima também passa a ter o direito de queixa ou representação contra o autor do crime no prazo de 12 meses. O projeto segue para a sanção presidencial.
3: O senador Eduardo Girão, do Novo do Ceará, defendeu a regulamentação do ensino domiciliar na educação básica, o homeschooling. Ele criticou a condenação de um casal em São Paulo por abandono intelectual e afirmou que a falta de regras claras gera insegurança jurídica para as famílias.
4: Girão também argumentou que o ensino em casa pode ser necessário para crianças com autismo, depressão, transtornos de aprendizagem ou vítimas de bullying.
5: Defender o homeschooling não significa absolutamente atacar a escola tradicional. Significa reconhecer que nenhuma sociedade livre pode impor um único modelo educacional para todas as famílias e para todas as crianças.
3: Na mesma linha, o senador Hermes Klan, do PL de Santa Catarina, cobrou a votação do projeto que regulamenta o ensino domiciliar na educação básica. Segundo ele, a proposta garante segurança jurídica, fiscalização e transparência para o homeschooling, além de equilibrar a liberdade das famílias com o dever do Estado de garantir a educação.
4: Klan também criticou a demora do Senado em analisar o texto aprovado pela Câmara em 2022.
6: Preserva o interesse público na qualidade pedagógica e na proteção contra abusos e no desenvolvimento integral da criança. O projeto chegou ao Senado Federal em 2022. Já deveria ter sido submetido à deliberação final desta Casa.
3: A Comissão de Assuntos Econômicos do Senado aprovou a convocação do presidente do Banco de Brasília, Nelson Antônio de Souza, para explicar as operações realizadas com o Banco Master. O depoimento deve ocorrer na próxima terça-feira. A decisão foi tomada após o presidente da CAI, senador Renan Calheiros, do MDB de Alagoas, afirmar que o dirigente do BRB condicionou a ida ao Senado à publicação do balanço financeiro do banco.
4: O pedido de convocação foi apresentado pela senadora Damaris Alves, do Republicanos do Distrito Federal, que cobra esclarecimentos sobre as operações e os impactos financeiros envolvendo o Banco Master.
3: Hoje, a comissão também aprovou um projeto que obriga a Comissão de Valores Mobiliários a apresentar todo semestre um relatório sobre a sua atuação. O projeto ainda aguarda votação em turno suplementar. Durante a votação, o caso do Banco Master foi citado pelos senadores Jaime Bagatoli, do PL de Rondônia, e Damaris Alves, do Republicanos do Distrito Federal.
7: Senadora Tereza Cristina, se nós tivéssemos uma CVM, ele estivesse fiscalizando, nós não tínhamos chegado nessa situação que o Banco Master chegou.
8: Somos o órgão fiscalizador e essa comissão é órgão fiscalizador. E a CVM não compartilhava informações com a gente. Eu tenho certeza que se nós tivéssemos, como CAI, nessa questão do Banco Master, sido acionados institucionalmente, nós teríamos feito alguma coisa.
4: Avançou no Senado o projeto que limita o bloqueio de recursos dos fundos de participação dos municípios e dos estados.
3: A proposta aprovada na Comissão de Desenvolvimento Regional busca a liberação desses recursos para setores essenciais, especialmente nas cidades pequenas. Repórter Patrícia Oliveira.
9: Para pagar dívidas previdenciárias, a União poderá reter no máximo 5% de cada parcela dos fundos de participação dos municípios e dos estados. A proposta do senador Rogério Carvalho, do PT de Sergipe, busca evitar que o bloqueio desses repasses federais afete principalmente cidades com até 50 mil habitantes e comprometam áreas como saúde, educação e infraestrutura. Segundo o relatório da senadora professora Dorinha Seabra, do União do Tocantins, para cerca de um quarto dos municípios brasileiros, essas retenções variam entre 5 bilhões e 7 bilhões de reais por ano.
10: Ao estabelecer o teto de 5%, a proposta alinha a regularização das dívidas previdenciárias com a capacidade financeira dos estados e municípios.
9: A proposta altera a Lei do Custeio da Seguridade Social e segue agora para a decisão final na Comissão de Assuntos Econômicos.

0: e os Centros Federais de Educação Tecnológica de Minas Gerais e do Rio de Janeiro podem se transformar em universidades tecnológicas federais.
1: É o que define uma proposta aprovada pela Comissão de Educação do Senado, que seguiu para análise do plenário. Repórter Rodrigo Rezende.
2: A mudança na estrutura acadêmica dos Cefetes Mineiro e Fluminense foi aprovada pela Comissão de Educação do Senado. O relator da proposta, senador Camilo Santana, do PT do Ceará, ressaltou que essas instituições sofreram transformações significativas nos últimos anos e, por isso, merecem a mudança.
3: Ao longo das últimas décadas, ambas ampliaram significativamente sua atuação na educação superior, na pós-graduação e na pesquisa aplicada, assumindo perfil acadêmico compatível com o modelo de universidades tecnológicas federais.
2: Conrado Rodrigues, vice-diretor-geral do Cefet de Minas Gerais, explicou como a mudança impacta a organização dos centros de ensino.
4: Ele faz com que os dois Cefetes deixem de fazer parte da matriz orçamentária da Secretaria de Educação Tecnológica, CETEC, passem a fazer parte da matriz orçamentária da Secretaria de Ensino Superior, a SESU, o que é uma matriz orçamentária mais compatível com o que as duas instituições são.
2: Além das sedes nas capitais de Minas e do Rio, os Cefetes possuem diversas unidades em cidades do interior, que seriam transformadas em campus das novas universidades. O projeto segue para análise do plenário do Senado.
0: Com edição de Paula Groba e trabalhos técnicos de Eliseu Caires, o Jornal do Senado fica por aqui. Acompanhe agora as notícias da Câmara dos Deputados. Boa noite.
1: Boa noite e até amanhã.
5: Jornal Câmara dos Deputados. Proposta disponibiliza recursos para ações contra alagamento nas cidades.
6: Avança enquadramento da profissão de vigilante como atividade de risco.
5: Deputados opinam sobre projeto que reduz a jornada de trabalho semanal.
7: Boa noite. Pastor Henrique Vieira, do PSOL do Rio de Janeiro, sustenta que interesses econômicos estariam atrasando o fim da escala 6x1. Segundo o deputado, a mobilização popular e o apoio do governo federal fortalecem o debate sobre redução da jornada sem corte salarial.
5: Pastor Henrique Vieira defende a aprovação da proposta, argumentando que a mudança é necessária para melhorar o cotidiano dos trabalhadores. O parlamentar menciona relatos de exaustão física e emocional, especialmente entre mulheres e mães solo.
7: Nilton Tato, do PT de São Paulo, critica a resistência de parte do Congresso ao fim da escala 6x1. O parlamentar acredita que a redução da carga horária sem diminuição salarial pode estimular a geração de empregos e movimentar a economia.
5: Para Nilton Tato, a Câmara pode dar um passo histórico na construção de uma legislação que traga mais qualidade de vida para os trabalhadores. Ele afirma que a alteração do regime laboral vai permitir mais tempo para descanso, convivência familiar, lazer e cuidados pessoais.
7: Luiz Lima, do Novo, do Rio de Janeiro, manifesta preocupação com a proposta que acaba com a jornada de trabalho 6x1. Embora reconheça que o novo modelo possa trazer benefícios ao trabalhador, o deputado critica o impedimento legal para o exercício de atividades no sexto dia da semana.
5: Na visão de Luiz Lima, a medida interfere na liberdade individual e prejudica diretamente cerca de 10 milhões de trabalhadores comissionados como vendedores. O parlamentar defende que o Congresso preserve a possibilidade de complementação da renda familiar.
7: Tadeu Venere, do PT do Paraná, demonstrou sua surpresa com a postura de deputados que usam a tribuna para criticar o projeto que reduz a jornada de trabalho no país.
5: Na avaliação do parlamentar, mais do que meritória, a proposta é justa e vai trazer dignidade ao trabalhador, com tempo para o descanso, lazer e convívio familiar. Para Tadeu Venere, o regime de escravidão imposto por uma jornada exaustiva e mão de obra quase gratuita ficou no passado.
7: Patrus Ananias, do PT de Minas Gerais, também condena os críticos da redução da jornada de trabalho. O parlamentar afirmou que resistência à proposta demonstra o posicionamento daqueles que ainda estão presos ao passado e usam hoje os mesmos argumentos impostos à época da escravidão.
5: Patrus Ananias também parabenizou os empresários brasileiros comprometidos com o bem-estar do trabalhador. Segundo o parlamentar, 5 dias de trabalho e 2 de descanso vão promover o avanço para toda a sociedade brasileira, longe do coronelismo do passado.
7: Murilo Gouveia, do PSDB Fluminense, também defendeu a redução da jornada de trabalho no país. Na avaliação dele, é preciso garantir aos trabalhadores um equilíbrio entre as atividades laborais e a sua vida pessoal.
5: O parlamentar assegurou que a redução nos dias de trabalho vai criar um ambiente mais produtivo e digno ao trabalhador. Hoje, na visão de Murilo Gouveia, os dias exigidos são penosos aos trabalhadores, restringindo momentos de descanso e de cuidado da própria saúde.
7: Helder Salomão, do PT do Espírito Santo, aponta que o relatório da Comissão Especial da PEC do fim da escala 6x1 prevê uma transição da jornada semanal, com redução para 40 horas após 12 meses de vigência da lei. Ele lamenta pedido de vista que adiou a votação da matéria.
5: Helder Salomão defende a aprovação da proposta como forma de garantir 2 dias de descanso aos trabalhadores brasileiros. Ele argumenta que jornadas excessivas aumentam o risco de adoecimento, reduzem a produtividade e prejudicam a convivência familiar.
7: Sérgio Turra, do PP do Rio Grande do Sul, critica o fim da escala 6x1 sem período de transição. O congressista avalia que a mudança, sem uma fase de adequação mais longa, pode prejudicar trabalhadores de menor renda e elevar custos para setores mais vulneráveis da economia.
5: Sérgio Turra pede que o Congresso discuta por mais tempo a redução da jornada semanal, levando em conta as diferenças entre grandes empresas e pequenos negócios. Ele avalia que medidas adotadas sem cautela podem ampliar a informalidade em vez de garantir empregos protegidos.
7: E o relatório sobre a jornada de trabalho pode ser votado ainda esta semana na comissão especial que analisa o tema. O relator propõe o fim da escala 6x1 com 40 horas semanais e transição de 14 meses.
5: O repórter Murilo Souza tem mais informações sobre o texto.
8: O relator da Comissão Especial da Câmara dos Deputados sobre o fim da escala 6x1, deputado Léo Prates, do Republicanos da Bahia, apresentou nesta segunda-feira seu parecer recomendando a redução da jornada de trabalho no país para 40 horas semanais, sem redução salarial e com 2 dias de descanso por semana. Um deles, preferencialmente aos domingos. A medida está prevista em uma proposta de emenda à Constituição, que deverá ser votada pelo colegiado na próxima quarta-feira e, em seguida, pelo plenário da Câmara, antes de seguir para o Senado. Um pedido de vista adiou a votação da PEC na comissão especial nesta segunda-feira. Pela proposta, 60 dias após a promulgação da nova emenda constitucional, o limite da jornada de trabalho cai para 42 horas semanais, já com repouso remunerado de 2 dias por semana. 12 meses após essa etapa, o limite será fixado definitivamente em 40 horas semanais. O texto é a versão do relator para 2 propostas de emenda à Constituição que previam a redução de jornada de trabalho no país para 36 horas semanais. No parecer, Prates argumenta que a transição para 36 horas semanais deve ser gradual e apoiada por políticas públicas, negociação coletiva e incentivo à produtividade.
9: Com a implementação progressiva, estamos permitindo que as empresas e setores planejem os investimentos em tecnologia e na reorganização operacional, em vez de recorrerem imediatamente a eventuais cortes de empregos ou repasse dos custos aos consumidores.
8: A proposta de emenda à Constituição mantém a possibilidade de compensação de horários e de redução de jornada por acordo coletivo, inclusive para regimes diferenciados, como trabalhadores com escalas específicas ou de setores essenciais ou de atividade contínua, de áreas como saúde, segurança, transporte e limpeza urbana. Para pequenos negócios, como MEIs, microempresas e empresas de pequeno porte, a proposta prevê regras específicas para reduzir os impactos da mudança, desde que os empregos sejam preservados. Já profissionais com alta qualificação e salário elevado poderão ter mais flexibilidade na jornada. E nos contratos públicos e terceirizados, a redução só valerá após aditivo contratual. Da Rádio Câmara de Brasília, Murilo Souza.
5: Economia.
7: Tony de Paula, do PSD do Rio de Janeiro, elogia o programa Gás do Povo, iniciativa do governo federal que atende milhões de famílias no país. No entanto, ele alerta para a exigência de que os vasilhames de gás sejam recarregados apenas em fornecedores parceiros das distribuidoras.
5: Para o Tony de Paula, essa prática configura um monopólio de poucas empresas e encarece o custo para a população que fica refém das marcas. O parlamentar pede ao governo que reveja as regras atuais e abra o mercado para a livre concorrência. Habitação.
7: Charles Fernandes, do PSD da Bahia, solicitou ao governo federal a construção de 150 moradias do programa Minha Casa Minha Vida no distrito de Mutans, em Guanambi. Ele explica que a iniciativa busca atender famílias em situação de vulnerabilidade habitacional.
10: Charles Fernandes defende políticas habitacionais como forma de reduzir o déficit de moradia no país. Na visão do deputado, a casa própria representa dignidade, segurança e melhores condições de vida para as famílias.
11: Trabalho.
7: O projeto estabelece como atividade perigosa a profissão de vigilante, o que pode trazer benefícios para a categoria em termos de políticas públicas. A reportagem é de Júlia Lopes.
12: A Comissão de Trabalho aprovou o projeto de lei que reconhece a profissão de vigilante como atividade de risco. A proposta, de autoria do deputado delegado Marcelo Freitas, do União Mineiro, altera o Estatuto da Segurança Privada e estabelece a atividade como perigosa devido à alta exposição ao risco de quem a exerce, independente da utilização ou não de arma de fogo. A norma regulamentadora 16 da Consolidação das Leis de Trabalho, a CLT, define como atividades perigosas aquelas que expõem o trabalhador a condições que podem comprometer sua segurança, saúde física ou mental durante o exercício da função. Essas atividades são classificadas de acordo com o nível e o tipo de risco a que o profissional está sujeito. Atualmente, as ocupações consideradas de risco pela legislação incluem a construção civil, a mineração, a segurança pública, o transporte rodoviário e a indústria elétrica. Para o relator do projeto, deputado Capitão Alden, do PL da Bahia, o reconhecimento da atividade do vigilante como de alto risco não apenas valoriza o profissional, como também pode contribuir para a formulação de políticas públicas que garantem melhores condições de trabalho à categoria.
13: Grande parte dos profissionais não recebem auxílios ou indenizações em caso de invalidez ou morte. Isso, muitas vezes, é uma concessão de uma ou outra empresa. Mas isso, não estando previsto em lei, faz com que esse profissional fique à mercê dessas empresas. Então, isso é um ganho importante.
12: O texto também destaca que o vigilante é muitas vezes o único elo entre a criminalidade e a sociedade, principalmente em locais onde a presença policial é limitada. Além dos riscos físicos, a pressão constante de atuar em situações de perigo pode resultar em estresse e outros problemas de saúde mental. O projeto segue agora para análise na Comissão de Segurança Pública e Combate ao Crime Organizado. Da Rádio Câmara de Brasília, Júlia Lopes.
11: Segurança Pública.
10: Aloysio Mendes, do Republicanos do Maranhão, afirmou que o Senado é omisso ao não votar a PEC da Segurança Pública, mesmo diante do avanço do crime organizado no país.
7: Segundo Aloysio Mendes, a imprensa cobrou a aprovação das mudanças. A Câmara fez sua parte ao aprovar a matéria, mas os senadores não avançaram na votação da proposta, a exemplo do que ocorreu com a matéria para diminuir a idade penal.
10: Coronel Ulisses, do União, presta homenagem aos 110 anos da Polícia Militar do Acre. O parlamentar exalta o trabalho dos policiais na proteção da população, especialmente em comunidades isoladas e regiões de fronteira.
7: Ex-comandante-geral da PM acreana, Coronel Ulisses defende a valorização dos profissionais da segurança pública. Ele também sugere melhorias na estrutura, mais treinamento e a aquisição de equipamentos mais modernos.
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11: Comissões.
10: Comissão aprova projeto que cria novo modelo para a incorporação de tecnologias no Sistema Único de Saúde. A repórter Daniela Lessa nos conta como funciona a proposta.
15: A Comissão de Saúde da Câmara dos Deputados aprovou o projeto que cria um novo modelo para a incorporação de tecnologias no Sistema Único de Saúde, o SUS. A proposta institui os chamados acordos de compartilhamento de risco, mecanismo que permite ao poder público adquirir medicamentos, equipamentos e outros tratamentos novos, condicionando o pagamento aos resultados que eles apresentarem na prática. O projeto que altera a Lei Orgânica da Saúde é de autoria do deputado Eduardo da Fonte, do PP de Pernambuco. O relator na Comissão de Saúde, deputado Rafael Simões, do União de Minas Gerais, apresentou um texto alternativo que ampliou o alcance dos acordos. Segundo ele, o modelo permite acelerar o acesso da população a tratamentos inovadores, ao mesmo tempo em que protege o orçamento público.
16: Para que as pessoas hoje possam acessar uma nova tecnologia, há necessidade que isso passe pela aprovação do Ministério da Saúde. E esse é um processo longo. Então, no compartilhamento de risco, nós vamos ter condições de adquirir esses materiais, principalmente os remédios, e avaliar se, de fato, esse remédio fez o efeito que era prometido. Se ele não fez o efeito, não tem o pagamento. Então, isso possibilita que o Ministério tenha aí uma capacidade, inclusive financeira, maior do que acontece hoje, onde nós temos a judicialização muito grande na saúde.
15: O acordo de compartilhamento de risco funciona assim. O governo passa a ter a possibilidade de comprar medicamentos ou equipamentos inovadores e acompanhar, ao longo do tempo, se eles realmente entregam os resultados prometidos. Se o tratamento não funcionar como esperado, o pagamento pode ser reduzido ou até não acontecer. Segundo o relator Rafael Simões, o modelo ajuda a enfrentar um problema recorrente na saúde pública, que é o alto custo de tecnologias novas, muitas vezes incorporadas por meio de decisões judiciais, sem comprovação suficiente de eficácia. O projeto, que cria um novo modelo para a incorporação de tecnologias no SUS, agora será analisado pela Comissão de Constituição e Justiça e de Cidadania. Da Rádio Câmara de Brasília, Daniele Lessa.
11: Saúde.
7: Soraya Santos, do PL do Rio de Janeiro, critica uma cartilha do SUS voltada para gestantes, questionando a substituição da palavra mãe pela expressão pessoas que gestam. Ela diz que o material desconsidera a experiência da maternidade e o papel das mulheres durante a gestação.
5: Soraya Santos também condena outros conteúdos da cartilha relacionados à interrupção da gravidez. A parlamentar acredita que o foco do material deveria estar na orientação sobre pré-natal, parto, puerpério e cuidados com a saúde materna e do bebê.
7: Lucas Redecker, do PSD, comemora o convênio do governo do Rio Grande do Sul com instituições de saúde para realizar mais testes do pezinho no estado. Ele afirma que a medida amplia o diagnóstico de atrofia muscular espinhal e de imunodeficiências primárias em recém-nascidos.
5: Lucas Redecker ressalta que a detecção precoce dessas doenças permite iniciar o tratamento dentro do prazo previsto pelo SUS. Ele pede que o governo federal estabeleça prazos para que todos os estados implementem 5 fases do teste do pezinho.
7: Rodrigo Hollenberg, do PSB do Distrito Federal, comemora a inclusão na pauta de votações de projeto que prevê direitos para pessoas com diabetes mellitus tipo 1. O parlamentar assinala que a proposta garante acesso a medicamentos e demais insumos necessários ao tratamento.
5: Rodrigo Hollenberg explica que a proposta também prevê pausas na escola, no trabalho e em provas de concurso para que a pessoa possa monitorar a glicemia. Ele acrescenta que o acesso a apoios financeiros dependerá de avaliação biopsicossocial, conforme regras da legislação. 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
11: Meio Ambiente.
7: A prevenção a enchentes pode ganhar mais recursos a partir de proposta que está sendo examinada na Câmara. Acompanhe a reportagem de Maria Neves.
14: A Comissão de Meio Ambiente e Desenvolvimento Sustentável da Câmara dos Deputados aprovou o projeto que destina recursos do Fundo Nacional sobre Mudanças do Clima a ações para conter alagamentos e inundações nas cidades brasileiras. O texto original da deputada Dandara, do PT de Minas Gerais, determinava que o poder público deveria financiar a criação das chamadas cidades-esponjas, que adotam medidas
17: áreas como pavimentação permeável e reflorestamento para absorver a água das chuvas. A deputada Leda Borges, do PSDB de Goiás, no entanto, modificou a redação para prever apenas a destinação de verbas para o enfrentamento a inundações e alagamentos em ambientes urbanos. De acordo com a parlamentar, a lei que criou o Fundo sobre Mudança do Clima atribui apenas ao Poder Executivo Federal a competência para decidir sobre a utilização dos recursos. Leda Borges argumenta que a proposta é importante devido aos desastres provocados pelas mudanças climáticas.
18: Nos últimos anos, inundações e alagamentos passaram a ocorrer de forma recorrente em diversos municípios brasileiros. Tais eventos resultam não apenas em expressivos prejuízos econômicos, como também comprometem a infraestrutura urbana, a mobilidade, a saúde pública e, lamentavelmente, provocam perdas humanas, sobretudo em regiões mais vulneráveis.
17: Ao apresentar o projeto, a deputada Dandara explicou que o conceito de cidade esponja foi criado pelo arquiteto e urbanista chinês Kunjian Yu. Segundo relatou, o chinês se inspirou nas práticas tradicionais de populações asiáticas para conviver com as chuvas torrenciais no período das monções. A ideia é criar condições para que parte da água das chuvas seja reabsorvida o mais rapidamente possível pelo solo, de modo a evitar alagamentos e enchentes. O projeto, que destina recursos do Fundo Nacional sobre Mudança do Clima para combater enchentes e alagamentos em ambientes urbanos, ainda será analisado pelas comissões de Finanças e Tributação e de Constituição e Justiça. Da Rádio Câmara de Brasília, Maria Neves.
19: Homenagem. Gilson Daniel do Podemos registra a realização da Festa do Divino Espírito Santo em Viana, no Espírito Santo. O deputado destaca a celebração de missa na matriz da cidade e convida a população para participar da programação elaborada pela Prefeitura.
20: Termina agora o Jornal Câmara dos Deputados com trabalhos técnicos de Everson Urani e apresentação de José Carlos Andrade e Márcio Aquiles Sardi. Uma boa noite para você.
19: Ótima noite. A Voz do Brasil volta amanhã.
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1: Quero ouvir o grito de quem tá muito feliz aqui hoje.

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2: Fala comigo.

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2: Aí, meu compadre. Vou falar pra ela agora. Vambora.

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2: Boa noite, São Paulo!

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1: Guilherme Benuto, Menos é Mais.
2: Matheus Fernandes.
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1: Vai ter aquela choradinha, vai. Essa é doída, hein?

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0: Obrigado.
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3: Excelente manhã pra você. Hoje, quarta-feira, dia 27 de maio. Deixa eu consertar essa câmera aqui que não tem ninguém me vendo. Bom dia, gente!

produzir. Acordamos, então vambora, fazer o nosso melhor. Você sabe que eu costumo trabalhar todos os dias como se fosse meu primeiro dia. Venham com responsabilidade, com preocupação em não chegar atrasada, com preocupação e respeito a você, ouvinte litoral. Eu acho que isso faz toda a diferença. Faz isso também, sem contar que o primeiro dia, além da gente trabalhar assim com medinho, com respeito e tal, conhecendo e querendo fazer bonito, a gente também trabalha feliz, com gratidão. E isso não tem preço. Isso aí. Vai por mim, vai por mim. 5:04, eu sou o Cleide Costa Longa. Bom dia! Pra começar, tem Edson Hudson. Fala, essa música é bonita, né?

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4: Maiara! Cadê que a namorada te pro céu, Maiara?
5: Ei, Marina, você não sabe o que me aconteceu.

na Litoral Eu Tô Legal. Bom dia e que coragem. Ah, vai. 5:11, gente. Tá tudo bem? Graças a Deus, né? Ó, passando pra te desejar um dia maravilhoso, igual esse que tá amanhecendo. Tá escuro ainda, viu?

0: Deixa eu ver quem tá aqui, Erildo. Bom dia.
1: Cleide, aqui é o Erildo que fala, aqui dos Estados Unidos. Uma boa quarta-feira para todo mundo. Dona Litoral, tô mais que legal. Bora
0: Valeu,
1: trabalhar.
0: Meu bem. Um beijo para você, bom dia. Vanja, fala comigo, alô.
2: Bom dia, Cleidinha. Bom dia, Sol. Bom trabalho, meninas. Uma ótima e maravilhosa meiuca da semana. Bom dia para todo o grupo Adelicativa e para todos os ouvintes. Era assim, esqueci de ninguém, né, Cleidinha? Beijo, Cleidinha. Beijo, Sol.
0: Vanda, beijo. Tá, valeu, meu amor, um beijão pra você especial, viu?
3: Bom dia, flor do dia.
0: Bom dia.
3: Minha Mara de Bitanga, um bom dia aí pro Grupo Cadeira Cativa, pra todos que estão ouvindo, pra Soninha, Claudineia, Zé Carlos da Inglaterra, pra você, minha florzinha, que tenhamos uma linda abençoada quarta-feira, viu? Beijo.
0: Beijo.
3: Bom trabalho.
0: Obrigada, pra nós. Juvanilson, bom dia, meu anjo. Fala comigo.
4: No comando,
0: todo arrumado.
4: Bom dia, Credinha, quarto, né? Credinha, quero mandar um alô aí pra todo chofer que tá na estrada, pro meu pai Josué, lá na Fuximel. É, Credinha, hoje eu tô fazendo aniversário, Credinha. 30 anos, graças a Deus. Vamos ali, né, Credinha? Falando
0: 30 anos,
4: de Santa Teresa. Vamos ali correr atrás do livro das crianças, porque no litoral eu tô mais que legal. Partiu que ninguém viu.
0: Partiu que ninguém viu, isso mesmo, meu bem. Vai lá, bom dia. Aproveita bastante esse dia todo seu, tá bom? Quem mais tá aqui? Edson, José Edson, Cleide. Ai, que lindo. Adorei aqui o que você falou, viu? Um beijo pra você. Beijão, bem especial. Rebeca Andrade, alô!
5: Bom dia, Cleidinha. Quarto. Uma quarta-feira de muita paz e bênçãos para todos nós. Tudo naquele momento até hoje esperei você. Continuo esperando até hoje, hein? Eita, Lelê, tá difícil.
0: É,
5: mas vamos lá, sou a Rebeca Andrade de Colatina. Uma quarta-feira de paz e bênçãos para todos nós. Beijo para toda a cadeira cativa, de A a Z, para não esquecer ninguém. Beijos, fui.
0: Beijos, meu amor. Ótimo dia, viu? Luiz Amendoim, alô!
6: Bom dia, com muita paz, amor, alegria. Que Deus abençoe. Nós temos uma quarta-feira abençoada para todos meus amigos ligados na litoral. Tô na litoral, eu tô legal. É Uber, taxista, é voz. Com a gente, tô ligado. Então, cabelo conta final. Saudade, tá? Um abraço, amigo Beto, onde a gente vai. Meu amigo Leomarinha, minha amiga Rebeca, meu amigo Alex, todos ligados na litoral. Meu amigo Pezão, lá em Itapina, também ligado na litoral. De 0 a 100, para não esquecer de ninguém. Um abraço para todas as cadeiras cativas já ligadas de Norte a Sul, Cristão, Saudade, Litoral. E o Mengão ganhou mais uma, Cleide.
0: Ai, que bom! Eu não tô nem sabendo, gente. Ai, que notícia boa! 5 e 14.

a minha. E leu mesmo, tá? Acho que eu já contei essa história, mas uma vez eu tava na praia. Nossa, eu sempre gostei de praia, né? Mas

0: tira todos os meus problemas, assim. Não preciso nem entrar. Primeiro porque eu tenho medo de água, né? Água do mar, tá, gente? Água de banho, não. Agora eu vou falar. Aí a mulher chegou e falou assim, eu posso ler sua mão? Aí eu falei, ah, não, não acredito nessas coisas, não. Ela falou assim, não, mas eu não vou te cobrar nada, não. Papo, né? Aí eu falei, tá bom, olha aí. Aí ela olhou, ela falou que eu ia perder uns documentos, que a pessoa com quem eu estava casada, eu não ia continuar com ela. Gente, ela acertou muita coisa, tá? E isso com tempo. Mas ela falou que eu ia ficar rica depois dos 30. Se bem que depois dos 30 é até quando eu tiver com meu 100 lá, né? Ainda não fiquei rica, mas ela falou que depois dos 30 eu ia ficar muito rica. Ó, que beleza, já tô com 52. Meu Deus do céu, nada ainda. Deixa eu mandar um beijo gostoso pra José Luciano de Santos Dumont, ligado com a gente. O Wellington Reis também tá ligado. Genimar de Pitanga. Cláudio José de Nova Carapina 2. Silvio Castro de Vera Cruz. Mandando um abraço para todos os ouvintes. Márcia Mendes também tá ligada. Quem mais? Rafael do Balneário de Carapebus. Carlos, bom dia!
1: Bom dia, Cleidinha! Bom dia, Sol! Bom dia a todos da Rádio Litoral! Bom dia pro Fabrício! Pra todo mundo ali do CD de Wilson, distribuidora, um abraço pra todos. Aí de Linhares. Cleidinha. Ah. Bora comigo, Cleidinha. Bora comigo, Viana. Eu queria, passinho, Cleidinha, daqui a pouco.
0: Tô fácil.
1: Um abraço, minha amiga. Litoral, Tomás, que legal. E tudo de bom.
0: Tudo de bom pra você também, hein? Vou falar com o Gato Preto também, que tá aqui. Alô, bom dia.
2: Olá, querido Costa Nova. Bom dia, minha querida. Que Deus dê uma quarta-feira abençoada. Diretamente Cachorro de Itapirim, Gato Preto, mandando uma louca pra Xélia Moura, minha vida. Verinho do Pula Pula, Chibinha, Gil, Marcos Bob, Dando Júnior, Moacir Pintor, Eu Fulano Lenha, Duda Mel, Zé Paulo Bina, para Gigante, para Leomar, para Daniel, para Serginho do Posto de Mola Aliança, para Peixim lá em Cantagalo, para a Turma de Una, Muniz Freire, Cachoeira Alta, São Vicente, Gruta, a Tijuca, Lambari, Urupi, Marapé, um mundinho para o Grupo Cadeira Cativa, um mundinho para a pessoal da Saúde da Grande Vitória, um mundinho para minha família Grande Vitória, e na Litoral, tô muito legal nessa quarta-feira abençoada, e deu Mengão, hein, Cris?
0: E deu Mengão, já tô sabendo. César, bom dia. Joel, fala comigo.
3: Bom dia, Cleidinha Costa Mundo, nossa rainha do rádio. Bom dia, Sol, amigos da Rádio Toral, Cadeira Cativa. Quartou de bem com a vida, né? Ouvindo esses clássicos maravilhosos todas as manhãs. Uma terapia, só canções da melhor qualidade. Parabéns aí a toda a programação da Rádio Toral, Cleidinha. Muito obrigado.
0: Valeu, meu amor, um beijo pra você. Brumate de Colatina também tá ligado com a gente. William Moura em Vila Batista, um beijo. E essa música, tem algum cowboy por aí?

0: Aqui quem fala é Vera do Pula Pula, Cátia Menino. Manda alô pra todos aí. Rebeca, Nina, Cléia, Dinéia, Luiz, Eliane Camelo, Duda Mel, as meninas do Salão da Itaoca, Toninha Segurança, Jane Manantinho, Elias Cortesano, Nilo, Luiz Amendoim, Gabigol, Garrincha, Nome da Vila, Geu de Itaoca, Eliomar de Linhares, Alessio, Sirne, Mão da Rosa, José Carlos, Adele, Peixoto, Robson, Jacaraí, Petevaldo, Ademir, Caratuíba, José Luciano Santos Dumont, Primo Caminhoneiro, Joel, Dimas, Donizete, Nicota, Elias Sindicato, para todos os profissionais da educação, motorista da rodagem.
1: Valeu, meu bem, um beijo pra você, bom dia.
2: Bom dia, bom dia, bom dia, Cleide. Bom
1: Jonathan.
2: Dia a todo mundo que tá acordando agora. E aí?
1: E aí?
2: Tá animado pra hoje?
1: Sempre.
2: Bora ali no Rio de Janeiro?
1: Opa!
2: O litoral tá indo comigo ali no Rio de Janeiro, de carona.
1: Eu quero.
2: Vamos lá, fazer o quê? Não tem jeito, né? Quem acorda cedo bebe água limpa.
1: Eu concordo, concordo.
2: Bom dia pra todos, uma excelente quarta-feira pra nós.
1: Beijo, meu amor, vai com Deus.
2: Toca uma moda pra gente.
1: Chá comigo, para num lugar assim pra gente tomar um cafezinho, sabe? Comer um pãozinho de queijo, ou um pão com mortadela, ou um lanche, sei lá o quê. Eu gosto de ir parando. Parar, comer um negócio, comprar um docinho. Ai, meu Deus. Soninha, bom dia!
3: Olá, Cleide, bom dia. Quartou, hein? Meio que da semana. Vamos que o nosso dia hoje promete.
1: Promete.
3: Aos ouvintes, as cadeiras cativas, bom dia. Lena Mara, José Carlos... Claudineia, Eleomar, Robson, bom dia. Cleide, bom trabalho, fico com Deus e até amanhã, Sônia, André Carlão.
1: Valeu, Soninha. Tá o quê? Um frio? Pera lá que eu não ouvi o finalzinho que ela falou.
3: Aqui dá um friozinho gostoso.
1: Ai, que delícia, jura? Nossa, aqui não tá frio, não. Quer dizer, aqui dentro tá frio, mas lá fora
4: bom dia,
1: tá
4: bom.
1: Oi, Sérgio.
4: Cara linda. Em primeiro lugar, amigo, quero te dar os parabéns por esse prêmio que tu recebeste ontem.
1: Ah, obrigada.
4: Sem ver isso, era aqui onde eu andava, eram 3:30 da manhã. Quero te dar os parabéns a ti, a vocês todos e da rádio, pelo prémio.
1: 10 da manhã, já.
4: E dizer que, em relação a ti, tu mereces esse prémio e muito mais.
1: Oh, meu Deus.
4: Quero desejar as melhores felicidades do mundo. Fica na paz.
1: Fica na paz você também. Obrigada, Sérgio. Obrigada. Gente, ontem foi muito legal. Tava lá também a Sol, o Bruninho. Nós recebemos uma homenagem para trabalhar nas redes sociais, assim, por trabalhar, né? Foi muito emocionante. Foi muito legal, viu? Reconhecerem, né, o nosso trabalho. Muito legal. Foi um momento lindo. Ei, Leomar, bom dia.
5: Bom dia, Cleide. Bom dia, ouvintes. É, Cleide, como você disse, né?
1: Ah.
5: Vamos começar como se fosse o primeiro dia.
1: Isso.
5: Cleide, um grande abraço para Rosângela Bernardoni, Rebeca Andrade, Luiz Amendoim e Beto Permitente de Colatina, para Vera do Pula Pula, para Gato Branco, Gato Preto, Nani Lopes, para minha grande amiga Soninha e para todo mundo que tá ligadinho na Litoral nessa quarta-feira. Um grande abraço a todos, um ótimo dia.
1: Beijo, meu amor. Hoje eu tô aos empurrão, hein, gente? Vou mentir para vocês, não. Pensa numa preguiça. Não é preguiça, é cansaço. Foi dormir tarde. Nossa, dormi depois das 10 e acordei 3. Tô aqui assim, ó. Só Jesus.

0: Na Litoral, eu tô legal. Bom dia, gente. Ana Castela, Desiree Camargo e Luciano. Você vai ver que no dia em que eu saí de casa, delícia, né? Muito bom. Bom dia, excelente manhã pra você que sintoniza Litoral FM. Deixa eu ver quem tá aqui comigo. Antônio de Santa Maria. Não, Santa Marta.
1: Bom dia, Cris. Aqui é o Antônio de Santa Marta.
0: Quanto tempo?
1: E desejar pra gente um feliz quarta-feira. Tá tudo bom, se Deus quiser. Bom dia, Cris.
0: Bom dia, meu bem. Bom dia. Dene de Alzira Ramos. Alô.
2: Bom dia, ótima quarta-feira. Aquele dia lindo, sozinho, linda. Que Deus Jesus Cristo sempre abençoando cada um de vocês, de todos da Rádio Litoral. Tô na Litoral, tô mais do que legal. Um beijo, gatas. Fica com Deus, uma boa audiência, na presença de Deus a cada um de vocês. Beijo.
0: Beijo, ótimo dia. Marta Maria, deixa eu ver, Marta Marquezine, de Cachoeira da Pimirim. Ah, obrigada, meu amor. Ela falou que gostou das palavras que eu falei no início do programa. É, né? Às vezes a gente acorda inspirado, às vezes nem tanto, e tá tudo certo, né? Mas é isso mesmo. Ei, Matheus, bom dia!
3: Bom dia, amiga Cleide. Matheus, tudo bem? Cantou um pouquinho essa noite, amiga, né? Você tá no eleitoral, o quarta-feira nós

0: Obrigada, viu? Um beijo pra você. Olha quem apareceu.
1: Bom dia, Cleide. Sou Elias Cortesão de Agoreca. Curtiu a música? Danado. Amado Batista, eu ofereço pra Vera Pula Pula, Ana Mara, pra Gabigol, Claudineia, pra Leomar de Niares, pra você, né? Pra Sol e para todos os ouvintes da rádio Litoral. E o Mengão ganhou de 3-0 ontem, né?
0: Aí, ó.
1: Sabe, nós perdemos pro Palmeiras, foi difícil.
0: Foi.
1: Mas é jogo assim mesmo. Tô na Litoral, tô legal. Um abraço, Cleidinha.
0: Eu vou falar uma coisa, hein, Elias. Você some e volta como quem nada aconteceu e nem conta pra gente por que que você sumiu, hein? Fala pra gente que eu quero saber. Ai, ai, ai. Deixa eu ver aqui. Rebeca vem parabenizando o Juvanilson hoje pelo seu aniversário. Fabiano Neto de... Fabiano de Itaguaçu tá ligado com a gente. Obrigada. Carleilda Alves também desejando um ótimo dia de trabalho para todos. Quem mais tá aqui? Ô, Cleide, olha a janela do meu quarto. Não dá nem para ver os outros bairros. Deixa eu só ver aqui. Deixa eu abrir o vídeo dela para eu entender o que, que ela tá falando. O vídeo nem abriu. Ah, não abriu. Nossa, neblina! Meu, ela mora em São Miguel, né? Lá em Colatina. Gente, imagina o friozinho que não tá lá. Ai, que delícia! Meu Deus! Ah, diz ela que é sinal que vai esquentar, será, gente?
2: Bom dia, Cleidinha. Bom dia, Sol. Tudo bem com vocês? Sou eu, Rosângela Bernardoni, do bairro São Miguel, em Colatina. Cleidinha... Aqui tá frio, hein?
0: Nossa,
2: menina, gente. Chega a tá branco de cerração. Sinal que vai esquentar hoje,
0: aí,
2: né?
0: Aí, ó, tá vendo? Ó.
2: Mas agora tá frio, que tá difícil sair debaixo da coberta.
0: Ah, dos
2: Mas
0: braços
2: bora
0: do amor,
2: levantar,
0: tá difícil, né?
2: Porque
0: tem jeito,
2: nascemos tem jeito. Ricas de, do Espírito Santo,
0: Amém.
2: Né?
0: É.
2: Mas
0: rica de
2: bora.
0: Dinheiro.
2: Ô, Cleitinha.
0: Estamos tentando ficar.
2: Deixa eu mandar um bom dia aí pra vocês, pro meu esposo Paulo, pra todos da cadeira cativa, para todos os amigos, família Bernardoni e todos os ouvintes. Beijos, Cleidinha.
0: Beijo,
2: Sol. Tenha uma ótima quarta-feira. Beijos.
0: Beijos.
2: Fiquem com Deus.
0: Você também, coisa linda. Ótimo dia. Gente, que delícia, hein? Deu até vontade de acordar num lugar assim. Ai, mas se tiver agarradinho com amor, não sei se levanto não, hein? Falo que tô doente. Ai, tô passando mal hoje. Dor de barriga, alguma coisa assim, né? Quem vê assim pensa, hein? Coisa que eu não sou é causeira. Maria Cristina Marriel de Mata da Serra, mandando beijos e abraços aqui pra todos os ouvintes, em especial pro esposo Vanderlei. O Wellington de Jardim Limoeiro também tá ligado. E essa música, hein? Ai, eu gosto tanto. Aliás, eu adoro João Paulo e Daniel. Nossa, minha estrela perdida. É.

0: Litoral, eu tô legal. Bom dia, gente! Excelente manhã pra você. Vambora! Vambora, porque o dia promete, hein? Tava cantando aqui, me empolguei, quase que a música acaba, fica um buraco no ar. E no rádio, meu amor, um segundinho fora do ar, perigo. Cheguei a cansar. Cantei, dancei, aproveitei. Beijo pro André Luiz, do bairro Planalto, tá ligado com a gente, desejando um dia maravilhoso. Falou que tá indo trabalhar, tá meio sumidinho. Ah, mas é por um bom motivo, né? Tá bom, meu amor, um beijo pra você, viu? Cleide, tô aqui na frente da estação Pedro Nolasco, esperando o ônibus da empresa. É, e o trânsito tá fluindo, graças a Deus. Esse horário é uma benção, né? Benção. A gente que trabalha nesse horário, meu Deus do céu, não tem trânsito, não tem nada, gente. Ah, beleza. Deixa eu ver quem tá aqui também. Alô?
1: Bom, tô tranquilo, graças a Deus, por cá.
0: Wellington, Wellington.
1: Meu ausente aí, mandar uns alô, porque... Corrida do dia a dia, de madrugada o bicho pega aqui, mas é assim mesmo. Mas sempre ligado no litoral. Isso aí, Cleidinho, fica com Deus, tenha um bom dia, um bom dia de trabalho. Deus abençoe todos nós. Tchau, obrigado.
0: Nada, meu amor, um beijo pra você, ótimo dia. José Miguel, do Patrimônio da Penha, lá no Caparaó. Você imagina no Caparaó, uma hora dessa, o friozinho que não deve estar. Ai, que delícia, muito bom, né? Quem mais? Fábio Araújo, bom dia. Uai, gente, achei que o Fábio tava falando.
2: Bom dia, meus amigos da Rádio Litoral FM. Sou Fábio Araújo de Bela Aurora. Chegando aqui no Hospital São Lucas para mais um plantãozinho. E como sempre, aqui é alô especial. Vai para minha grande amiga Renatinha, meus amigos Raix, Negueba, Denis, Lobão e Sávio. Também minha grande amiga preta do Banco de Sangue do Hospital São Lucas. Gente, um abração, fico gostoso, uma boa quinta-feira a todos.
0: Amém, meu anjo, um beijo. Elizabeth Firme, oi.
3: Oi, Cleide, bom dia. Bom dia a todos da Litoral, cadeira cativa aqui da Europa. Rebeca Andrade de Colatina, minha família Firme de Colatina também. Cleide aqui em Portugal, muito calor. Ontem muito calor, hoje previsão de 38 graus, não estamos habituados com isso, nós estamos doidos pro verão, mas trabalhar com esse imenso calor é complicado. Quero te desejar uma ótima quarta-feira, tô aqui no meu setor, ligada em você, ligada na Litoral.
0: Obrigada.
3: Tá bom? Tô muito feliz hoje de voltar pro meu setor e poder ouvir.
0: Ai, que bom.
3: A Litoral. Beijo pra você, fica com Deus.
0: Valeu, ouvi falar também. A gente já tava sentindo sua falta, viu? Sebastião, bom dia.
4: Bom dia, gente. Aqui é Tio Fitriano, bom frontal. Tô aqui na escola da nossa Rádio Litoral. Forte abraço, minha filha, Mandolim Martins da Rosângela, Montier Carapina e a Larissa lá em Venda Nova de Imigrante. Venda Nova de Imigrante não, na Itaguaçu.
0: Itaguaçu.
4: Bom dia a todos.
0: Valeu, meu bem, um beijo. Tô na
4: Litoral.
0: Valeu. Edmar, Cleide, Edmar de Marcelo de Noronha. Bom dia para meus filhos Kaique, Gabriel, meu amor Bárbara. E um beijo também para todos os amigos da construção civil. Valeu, Edmar. Diego, bom dia.
5: Bom dia, Cleidinha. Diego Piedade, das madrugadas da Grande Vitória. A caminho do meu primeiro compromisso, hein?
0: Vambora,
5: bora se exercitar. Até porque se exercitar vai te trazer benefícios físicos e mentais,
0: principalmente,
5: tá? Melhora a sua oxigenação, leva proteínas que ajudam nas conexões neurais.
0: Olha!
5: Então, se exercitar não é só por questões físicas. A mente também está sendo cuidada nesse momento.
0: Parabéns,
5: queria aproveitar,
0: Diego,
5: e deixar um grande abraço para um amigo também, no interior do estado, que ouve a Litoral e tá também nesse momento treinando. Tiago Alexandre.
0: Aí, Tiago.
5: Manda um abraço pra ele.
0: Com certeza. Um abraço. Obrigada, Diego, pelas palavras. Arrasou.
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0: Amor, faz declaração. Todo mundo gosta, né? Quem não gosta, gente? Quem não gosta, quem fala que não gosta deve ser o mais carente, é o que mais gosta. Nem vem com graça. É impossível que tenha alguém que fala assim, ah, eu não ligo não. Eu adoro, gente, adoro. Quando a pessoa faz um mimozinho, quando fala, gosto de você, isso é especial. Quando faz aquela vozinha, então é bom, né? Eu adoro. Ei, Regina, bom dia. Cadê Regina? Sumiu, Regina. Ai, meu Deus do céu. Regina! Val Baiano, então. Ih, vou ter que dar um F5 na máquina. Às vezes a máquina precisa de um F5, igual a gente, né, gente? O F5 é pra atualizar. Às vezes a gente tá assim, ó, meio zureta, e dá um F5 na gente, tum, pronto, acorda. Você vê que hoje eu acordei mó sonceira, que eu cansada, não dormi bem, aquela coisa. Rapidinho você melhora, porque depende de você, não depende de ninguém pra você melhorar. Aí você escolhe, no seu dia você fala assim, hoje eu quero que meu dia seja como? Pra baixo? Eu não, jamais. Deus que me perdoe. Aí eu faço a minha parte pra ele ficar mais tranquilinho, né? Lidiana Scarpati da Cidade Continental, beijo meu amor, ótimo dia. Valdineia Miranda também tá ligada com a gente. Alexandro, fala comigo.
1: Bom dia, Cleidinha.
0: Bom dia.
1: Aqui é o Alex, o Lobo Solitário. Já sumido aí, minha filha.
0: Você sumiu mesmo, não, e
1: de
0: vem
1: novo,
0: nunca
1: hein?
0: Mais, tá vendo?
1: Tô morando aqui agora no Interlago. Manda
0: um
1: alô aqui pra mim aqui, né? Tô trabalhando na obra aqui no Interlago aqui. É o Lobo Solitário, aquele que morava no Canivete lá,
0: sim.
1: Vila Maria. Beleza?
0: Tô ligada.
1: Tamo junto.
0: Beijo, meu
1: Você
0: amor.
1: Você é legal. Tô na melhor, na litoral.
0: Ah,
1: valeu.
0: Arrasou, meu anjo. Um beijo, viu? Quem mais? Agora a Regina fala.
2: Bom
0: é,
2: dia,
0: Cleide.
2: Bom dia, Regina Claudiana de Taquaraú, passando pra desejar um bom dia pra todo mundo. E pedir pra você me mandar um beijo, que hoje estou fazendo aniversário, Cleide. 4.9. E tô indo ali em Vitória agora. Fazer uma remadinha para iniciar o meu dia e a minha data com muito vigor.
0: Gente,
2: muito feliz, muito agradecida a Deus e por todos que estão na minha vida por mais um ano de vida.
0: Amém.
2: Beijo, Cleide. Depois eu mando fotinho na minha remada.
0: Tá bom, quero sim. Um beijo especial para você. Aproveita muito o seu aniversário. Certamente a galera vai cantar um parabéns em alto mar ainda. Tem seu valor, né? Ô, meu pai. O dia que eu tiver de folga, eu vou fazer com vocês. Porque é o mesmo horário, né? Eu aqui no ar. Ou alguém faz a alegria do povo que tá remando, ou alguém rema junto, né? Então, quer dizer, se eu pego o sol, coloco ela aqui e vou eu pra ir com vocês, viu? Val Baiano, um beijo, Val. Bom dia. Quem mais? Alessio, vamos lá pra Palatina rapidão falar com ele.
3: Olá, Cleidinha, bom dia, Cleidinha. Bom dia, ouvintes da Litoral. Aqui é o Alessio Colatinho, passando desejando essa quarta produtiva abençoada aí a todos. Ligadinho na melhor. Luiz Lindo e Rebeca Andrade, Vera do Procura, todos os câmeras logo ligadinho, na Olhão, Marobá. Estamos juntos. Na litoral, estamos legal.
0: Valeu, meu amor, um beijo, viu?

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0: Faz barulho pra onde, Guilherme, aí!
1: 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Bom dia! 6:30. Será que tem alguém atrasado aí hoje? Olá, hein, gente? Às vezes tem um compromisso, 7 da manhã, tá em casa ainda uma hora dessa. Mesmo que seja perto, tem que pensar que tem trânsito, né? Se você se vai de carro, tem que estacionar. Se vai de ônibus, a gente nunca sabe o que pode acontecer. Deus me livre, um pneu fura, alguma coisa, né? Então, bora lá, bora cuidar, hein? Ser mais responsável. Sai mais um pouquinho mais cedo de casa, não custa nada, né? Alô?
2: Bom dia, Cleide.
1: Bom
2: dia. Ô, Cleide, eu também fui dormir depois das 10:30, hein? Ah. Assisti o primeiro tempo do Mengão e fui dormir. Não aguentei assistir o segundo, não.
1: Pois é. A gente que trabalha de madrugada.
2: Eu às 3 da manhã também,
1: hein? Olha!
2: Vamos ali até Vila Velha trabalhar até às 18 da tarde.
1: Vambora, meu filho.
2: Tenha um bom dia aí. Manda aquela motona pra nós aí, Cleide.
1: Deixa comigo, vou caprichar. E eu vou falar uma coisa. Eu sou fraca, eu não aguento, não. Não sou da noite, gente. Definitivamente não sou. Tô aqui só um pó da rabiola, não vou mentir, não. Mas assim, eu quando der 11:30, mais ou menos, eu já almoço com um pratinho na cama. Eu termino de almoçar e só empurro o pratinho assim, ó. Aí eu coloco pra despertar, 40 minutinhos só. Só pra dar uma relaxada, uma descansada, que senão não vale nada à tarde. Às vezes preciso fazer alguma coisa, tem compromisso à tarde, não consigo. Deixa eu mandar um beijo pra Ana Ramos, que mandou uma foto linda do dia nascendo. Que coisa linda, Ana. Obrigada, viu, meu bem? Vocês são meus olhos aí fora, né? Que eu tô aqui dentro, só vejo as luzes que eu vejo daqui, ó. Além da minha... E dá sol que chega daqui a pouquinho pra falar com a gente. São as luzes dos neons, só, entendeu? Ei, Sara, bom dia, amor.
3: Bom dia, Cleitinha. Um bom trabalho pra você, um bom trabalho pra mim, um bom trabalho pra todos os ouvintes da rádio FM Litoral. Eu tô legal.
1: Arrasou, meu amor. Um beijo pra você, tudo de bom. Roberto Carlos, alô!
4: É o cantor. Bom dia, Cleitinha. Aqui é Roberto Carlos, do bairro Eldorado.
5: Fabiano, te dá uma sugestão.
1: Tá bom, meu bem, eu só não entendi o que você vai carregar. Depois você me fala, curiosa, né? O que eu tenho que saber? Ah, tá louca? Quer saber. Quem mais tá com a gente aqui? Deixa eu ver. Cleide, manda alô pra turminha do Centro de Controle Operacional da Ecovias Capixaba. Nayara e Mário César. Mário César, não é isso? Um beijo pra vocês. Obrigada aí pela companhia, viu? Ótimo dia de trabalho. Fabiano Neto, alô.
6: Bom dia, Cleidinha.
1: Oi.
6: FM Litoral, nossa companhia. Fabiano aqui de Itaguaçu, no interior do Espírito Santo. Guincho espiona.
1: Guincho espiona.
6: Saindo agora aqui pra mais um resgate.
1: Aí, ó, tá vendo? Tá bom, bom dia de trabalho pra você. Pode me resgatar aí também. Eu vou com você. Um abraço também pra Arimateia. É isso? É assim que fala seu nome, é, né? Arimateia. Um beijo. É de Fortaleza, no Ceará. Ó, que chique. Um beijo, Arimateia. Como é que a gente se chama? Arimateia mesmo, né, Cleide? É, lógico. Ednete Almeida de Cariacica, 7. Tô falando que eu tô sonsa, hein, gente? Vocês têm um pouquinho de paciência comigo hoje, que hoje vai ser fácil, não. Romário, partiu 552 lotado, tá vendo? Você reclama da vida, aí vem um que já tá no ônibus lotadaço. Imagina você em pé, aquele cheiro de marmita misturado com desodorante, perfume francês. CC também. Ai, meu pai. Só Jesus, hein?

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0: litoral, eu tô legal. Bom dia! Excelente manhã pra você. Tudo de bom? Deixa eu falar aqui com ela, bonita do Alecrim, Giovana.
1: Bom dia, bom dia, bom dia, bom dia, loirinha.
0: Ei, meu amor.
1: Bom dia, todo mundo. Giovana do Alecrim, tudo bom? Parabéns.

0: Gata, que orgulho de você, que orgulho de te conhecer, que orgulho de saber que é merecido. Ai, você merece muito mais.
1: Eu fico vermelha.
0: Boa, foguetinho. Próxima quarta-feira a todos. Fiquem com Deus. Se cuida, beba água.
1: Beijo, meu amor. Muito obrigada, viu? Marcinha Brit de Resistência tá ligada com a gente. Agulhão também. Fala comigo, Agulhão. Bom dia.
2: Bom dia, Cleide. Passando para dar aquele alô na quarta-feira.
1: Sim.
2: Você tem um dia especial. Você é sozinha e chega mais tarde. Papai do Céu nos abençoe mais um dia. Aí, Cleide, manda um alô pros meus irmãos aí, compartilha o samba de rua comigo. Laci, Tatu, Duda e o Flávio. Esses são meus camaradas, meus irmãos.
1: Ah,
2: salve
1: legal.
2: Samba. Aí,
1: salve samba.
2: Mês que vem tem, hein?
1: Aí, ó.
2: Agulhão no Marcílio. Tamo junto.
1: Valeu, Agulhão. Beijo. Baioco de Cobilândia, José Lúcio. Alô. Ah, passando um cafezinho?
3: Bom dia, Cleidinha.
1: Meu amigo mineiro.
3: Aqui é o José Lúcio, o mineiro. Bora trabalhar. Mais um pouco, tá friozinho.
1: Lascou agora, meu bem. Vambora trabalhar. Tá friozinho aí, né? Eu imagino, meu Deus do céu.
4: Oh.
1: Alô, é o Kiko.
4: Bom dia aos ouvintes da Rádio Litoral, aos funcionários da Rádio Litoral. É o Kiko.
1: É o Kiko.
4: Tá de cama, hein? Que dó. Olha só, tá doido? Pra quarta-feira.
1: Ah. Okay. Ah.
4: Quem é a mais linda, mais bela, maravilhosa, deslumbrante? Cabelo solto, batom vermelho, que gosta de andar a bicicleta. Quem? É ela, já acabei de falar o nome, não é? É. Manda um abraço especialmente aí pra Aline, Beatriz, Ivan, Natan, né? Luna, Ana, Saulo, Gilmar, Otávio, Rossi, Pedro não. Pedro saiu.
1: Pedro
4: não. Deus do céu. Um abraço pra todo mundo aí.
1: Obrigada, meu amor. Um beijo. Ah, vou falar uma coisa pra você, tá? O dia que eu saí de batom vermelho, você pode crer. Passar. É, Cleide hoje tá mal intencionada ou bem intencionada, né? Quando eu saio de batom vermelho. Porque geralmente eu uso um batomzinho mais clarinho e tal. Eu sou bem discretinha. Quem tá com a gente? Jussara também. Jussara Canali. Beijo, Ju. Tudo de bom. Flávio, vamos lá pra Portugal de novo, hein? Alô?
5: Bom dia, Cleide. Bom dia, Sol. Aqui é o Flávio de Leiria, Portugal. Passando pra desejar um bom dia.
1: Leiria.
5: Dizer que hoje estamos mais felizes, né? O Brasil hoje tá feliz, né?
1: É,
5: o Flamengo ganhou,
1: né?
5: As coisas estão fluindo bem. E assim vamos seguindo. Quero desejar um bom dia também pra família Alvarenga, família Vitória.
1: Sim.
5: Dizer que eu tô aqui com saudade de vocês, hein?
1: Ah,
5: beijos pra todos.
1: Valeu, meu amor, um beijo pra você. Vamos falar com o Garrinchão, chão.
6: Aú, Credinha, Costa Longa, vamos que vamos, Credinha. Mengão ganhou, hein, Credinha, vamos que vamos, hein. Aú, Credinha, manda um alô aí pra minha
1: hoje.
6: Filha, Thalia Brunelli, pra minha
1: tá
6: esposa, Brunelli, Averinha do Pula Pula, e a Thalia tá zangada querendo falar. Fala aí, Thalia.
7: Alô, Credinha, Costa Longa, vamos que vamos, Credinha. Bora arrebentar essa boca do clube, alô, Credinha. E vamos que vamos, Credinha.
6: Aú, fica com Deus.
1: Filho de peixe, peixinho é. Ô, Taila, você arrebenta, mulher. Adorei, viu? Vou trazer um dia você trabalhar comigo aqui, tá? Beijo pro Marcos Gargamel em Jardim Camburi, Guedes Uber e a turminha da lá de Colatina. Obrigada. Ruth, do bairro Grande Vitória, também mandou um videozinho. Ah, deixa eu ver aqui esse vídeo rapidinho.
8: Bom dia, Cleidinha.
1: Bom dia.
8: Bora mais um plantãozinho nesse Covid?
1: Vambora.
8: Meu colega Leandro aí, ó.
1: Ah, que lindo.
8: Só plantãozinho.
1: Mandaram
8: 6
1: vídeo.
8: Às 18.
1: 6 às 18? Vai passar rapidinho. Fé em Deus, né, gente? Ai, meu pai.
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1: Segura essa saideira, hein? Ave Maria! Inevitável. Bruno Marrone, vai na quarta-feira. Desce uma aí, viu?

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0: Muito bom dia, 7 horas da manhã dessa quarta-feira, 27 de maio de 2026. Olha o mês acabando. Domingo já é dia 31, você tem noção? Que domingo já é dia 31, segunda-feira já é mês de junho. Semana que vem tem feriado, na quinta-feira, na semana que vem. Qual feriado? Corpus Christi, aqueles tradicionais tapetes de castelo. É uma semana já meia daquele jeito. Aí na outra semana já volta, já é jogo do Brasil, já é Copa do Mundo. E olha o ano, hein? E aquilo que você prometeu, pai, lá atrás, na virada do ano, aquela academia, aquela atividade física, aquela dieta, aquela reeducação alimentar, cumpriu? Ainda não, mas dá tempo. 7 horas e 1 minuto, a mensagem do dia é a seguinte, olha só. O navio afunda com a água que vem de fora. A água que vem de fora entra e afunda o navio. O que isso quer dizer? Cuidado com aquilo que você está deixando entrar no seu coração. Cuide da sua mente, do seu coração e do seu corpo. Tá certo? Deixa ninguém te abater, não. 7 horas e 2 minutos. Bom dia.

0: 7:11, muito bom dia, quarta-feira, 27 de maio, hein? Meio da semana já. E ontem, você foi? Quem tá ouvindo aí que foi no cinema com a gente ontem? Gostaram do filme? Gostou? Bom, né? Eu gostei. Bem legal. Assim, o primeiro é o primeiro, né? Primeiro, todo filme, na verdade, eu acho que é uma... Quando o primeiro é muito sucesso, o segundo a expectativa é lá em cima. Mas eu gostei do filme. Gostei. Agora, fala a verdade. Você que foi ontem no cinema, você deu uma cochiladinha? As pessoas que estavam perto de mim cochilaram. Eu vim cochilando. Eu também dei aquela pescada. Sabe aquela que você meio que assim, você vai, você volta? Bem no finalzinho. Quando você tá comendo a pipoca, né? A mão vai movimentando, pipoca na boca. Aí parece que... Tá prestando aquela atenção. Acabou a pipoca, rapaz. Bate aquele cansaço depois de um dia inteiro. Né? 7:12, você foi ontem? Você foi com a gente, já tá trabalhando? Né, Ledineia? Tá trabalhando já, né? Tá acordada. Um abraço pra Ledineia, pro Arthur, pra Neila, pra Manuela. Mandar um abraço também, ó, pra galera lá em Venda Nova do Imigrante. Plantando alface e ouvindo a Litoral. Ó, quando você escolher esses pés de alface, vocês mandam pra nós aqui. Alfacezinho de Venda Nova do Imigrante, hein? Coisa de primeira. Abração, Dionis, Juninho, o Anderson e o Edivar. Galera lá em Venda Nova do Imigrante. Bela Aurora, abraço pra vocês. E manda o pé de alface depois, hein? Quem quer falar comigo? Alô. Oi, Luzia, bom dia.
1: Bom dia, Márcio. Tá tudo bem aí com você?
0: Tudo bem, Luzia. Um pouquinho de sono, mas
1: pra
0: bem.
1: Para você, né? Para todos nós. Manda um abraço aí pro... Um abraço pra você, né? Principalmente, né?
0: Muito obrigado.
1: Pro Pedro, pro Emerson, pra GG. Mandar pro Thierry também. Pra minha irmã Carminha.
0: Certo.
1: Pro meus filhos Ricardo e Rogério. Tá ligadinho lá na rodovia do Frade. Todo aniversariante do dia. Todos os ouvintes da Litoral. Tô no Litoral, tô legal. Beijo, Márcio.
0: Beijo, Luzia. Tem aniversariante hoje? Se tiver aniversariante, manda pra cá. Manda os parabéns, já desejo feliz aniversário. Manda bolo de aniversário pra nós também. Ó, e a galera que teve ontem, dormiu? Hein, Janice Mato? Você não dormiu, né? Eu dei aquela assim, confesso pra vocês, dei aquela, sabe, quando acaba, tava comendo a pipoca, prestando atenção. Aí quando já vai pro final do filme, a pipoca acabou, o corpo já relaxou ali, né? Que a gente vem da pegada trabalhando o dia inteiro. É quando você para ali, senta, aquele arzinho. Mas dei uma cochiladinha. Quem foi no cinema ontem? Fala a verdade. Dormiu ou não dormiu? Pelo menos um pouquinho. Hein? Olha só. Daqui a pouquinho eu te falo as promoções de hoje, tá? Tem muitas promoções boas também. E no início do mês, na segunda-feira que vem, volta a promoção com o cinema. Aí aquela promoção valendo 4 ingressos, normal, que você tem momento que é do Perincentro, tem momento que é do Shopping Sul. A de ontem foi uma sessão exclusiva. Muito obrigado, galera toda, que foi muito bonito ver o cinema lotado, o público aqui, os ouvintes da Litoral. Muito obrigado pela sua presença ontem lá com a gente. Bora de música, bora com o Embaixador. Da Litoral, 7:15.
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1: 7:24, muito bom dia, quarta-feira, 27 de maio, em Cachoeiro de Itapemirim. Nesse momento, olha só, 19 graus, 20 graus agora, ó, aumentou um pouquinho. A mínima pode chegar a 18 e a máxima a 29 graus. Sem previsão de chuva para o dia de hoje em Cachoeiro. E ó, tava falando agora há pouco da sessão de cinema ontem. Muito bom, muito obrigado novamente a todos que estiveram lá presentes. Filme O Diabo Veste Prada 2. Pô, Ali, teve gente que dormiu ou não dormiu? Fala comigo.
2: Bom dia. Ontem eu estive lá na sessão do filme Diabo Veste Prada, totalmente patrocinado pela Rádio Litoral. E, gente, vou falar um negócio pra vocês. Teve gente ali mais pra trás de mim que tava roncando, viu?
1: Olha!
2: De vez em quando eu me assustava, assim, olhava e quem que tá roncando aí? Pessoal cansado aí do trabalho,
1: é,
2: inteiro, na terça-feira. Mas é isso, foi muito bom, foi muito legal. Fiquei muito feliz, muito obrigada à Rádio Litoral por ter me proporcionado isso daí. Juntamente com as minhas amigas. Um abraço pra todos. Vamos lá, quartou, quartou.
1: Bora, quartou. Muito obrigado, Poli. A gente que agradece. É muito bom, gente. É muito bom, de verdade, de coração, estar com vocês. Igual ontem, a Thalita Saluz estava presente lá também. Ela já falou que vai cantar no próximo café, né? Quando começar a promoção de novo. Hoje, inclusive, temos café na casa da dona Renê Rejane, aqui no Zumbi. Ela que foi a ganhadora dessa semana. Mas semana que vem volta o café. Aí é aquele momento que nós vamos até a casa de um ouvinte, né, conversa e tal. Tem aquele momento junto com você. E ontem no cinema também, aquele pouquinho que a gente está ali entregando o ingresso, que a gente se vê ali na fila, é muito bom. Em breve vai ter mais promoções aí com o cinema de novo para a gente poder ir juntos assistir um filme. Deixa eu falar a promoção? Vou falar a primeira, hein? Tem várias hoje. Pode falar a primeira, ó. 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Bora de música.

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1: Sete horas e 42 minutos. Ei, sei de cor. Nossa saudosa, nossa eterna rainha da sofrência, Marília Mendonça. Não deixa não, rapaz. Não deixa pra outra hora, não. Tá aí no seu coraçãozinho ainda? É o amor da sua vida? E por uma bobeira vocês brigaram? Por quê? Por que brigamos? Então pega o celular aí. Quem vive de orgulho morre de saudade. Você acha que ainda dá? Dá? Tá doendo no seu coração? Tá? Não consegue esquecer?

0: Passa aí, ó. 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Intervalo rapidinho. Não sai daí, não.
1: E depois do intervalo, você curte?

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0: 8:11, mandar um alôzão aqui para Simone. 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Quem quer falar comigo? Cadê? Oi? Oi?
1: Bom dia. Ontem eu estive lá na sessão do filme Diabo Veste Prada, totalmente patrocinado pela Rádio Litoral. E, gente,
0: vou falar. Isso bom foi. Dia, oi, Marta. Bom
2: tudo
0: dia.
2: Bem com você, meu bom. Amor. Quarto, Mar. Eu tô aqui, ó, focado em eliminar meus 30 quilos que não me pertencem. Aqui é Luzimar do Alto Apocalipse, passando para desejar uma quarta-feira maravilhosa a todos. Mas, mais tarde tem Botafogo. O pior não é isso, o pior é entrar em campo sem goleiro. Mas bora, vamos pra cima. Beijos, meu amor. Na Litoral, eu tô legal. Quarto máximo, meu remédio de pressão já tá lá, ó.
0: É isso aí, ó. Cuidado com o coração, o pessoal tá mandando aqui. O Flamengo ganhou ontem, né? 3-0. Perdeu 3-0 sábado passado, ganhou de 3-0 agora. Luzimar, ó, isso aí, o foco... Luzimar tá focado em perder esses quilos. Saúde em primeiro lugar. Top demais, Luzimar.
3: E Márcio, oi, bom dia.
0: Bom dia.
3: BNH, Toninho Segurança.
0: Ô, Toninho.
3: Caixa de Amor da Minha Vida, Verinho do Pula Pula, Chibinha, Gil, Marcos Bob, Nami Júnior, Moacir Pintor, Arildo Fondo Leandro, Duda Mel, Zé Palobina, Laia Aracuí, para Gigante, para Leomar Pacote, para Coleiro Tituil, para Daniel, para Vaguinho do Churrasquinho, para Peixinho lá em Cantagalo, para Serginho do Porto de Mola, Aliança, para a turma de Una, Muniz Freire, Cachoeira Alta, São Vicente, Gruta, Tijuca, Lambari, Urupi, Marapé. E na Litoral, nessa quarta-feira, estou muito legal.
0: Valeu,
4: Tancinho. Fecha aí, Litoral, Maria de Fátima de Souza, bairro Mabrasa. Bom dia.
0: Bom dia. 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Festa linda, tá? Festa linda demais. Vale a pena. 8:15, bora de música.
5: Vocês precisam admitir alguma coisa.

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1: Alô, gerente da Sicredi, abraço para todos os gerentes do Sicredi, meus amigos, a Poli, a Pamela, Pamela Moraes, gente boa demais, abração Pamela, abraço para o Júlio também, do Sicredi ali do bairro Benegar, abraço para o André, do Sicredi aqui, aquele Sicredi grandão ali em frente a Reis Turismo, um abraço bem para o André, do Sicredi aqui de perto do Shopping Sul. Abraço para a Raíta, gerente do Sicredi lá em Vargem Alta. Abraço para todos os gerentes do Sicredi. Mabá! 8h35, fala comigo no 999-183488. 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Seu sábado daquele jeito. Depois tem os meninos, gente boa demais também. 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Tem o Frazão e tem o DJ Belay. 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Fala comigo! Aniversário de alguém hoje? Manda mensagem aqui. Quer mandar uma mensagem pro amor da sua vida? Pode mandar também. Pessoal do trabalho? Pode mandar. Cadê a galera que tá trabalhando ouvindo a Litoral? Fala comigo no 999-183-488. Dá uma passada também lá no nosso Instagram, no @litoralfmsul. Para você saber tudinho que tá rolando aqui na Litoral FM. Segue o meu Instagram pessoal também, @marciosimonato. Segue lá, pra gente conversar também lá no Instagram, tá certo? 8h37, bora de música.

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8:57, é sempre melhor falar a verdade. Fala a verdade, doa quem doer, né? 8:57, fala comigo no 999-18-3488. Eu quero ver a sua voz aqui, hein? Sorriso Maroto, chega pra cá.

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1: 9:05, muito bom dia, acorda menino, já tomou um café? Toma um café aí, rapaz, pra acordar quarta-feira, 27 de maio, estamos no meio da semana. E olha só, bora render essa semana, pegando o calendário aqui, vamos falar, pega o seu calendário aí também, pra você se programar, olha só. Hoje, quarta-feira, 27 de maio. Domingo já é o último dia do mês de maio. Aí nós vamos para o mês de junho, mês de Santo Antônio, de São João e de São Pedro. Inclusive, mês que vem tem dois feriados. Que feriado, Márcio? Tô sabendo, não. Claro, tem, ó. 4 de junho, quinta-feira, como sempre. Sempre, esse feriado é sempre uma quinta-feira. Corpus Christi. Que feriado é esse, Márcio? É aquele feriado dos tapetes. Tem que ser ver vários tapetes lá pelas ruas. Muita tradição muito forte em Castelo, dia 4. Aí, a semana já é daquele jeito, né, pai? Feriado na quinta, sexta, vai, modo, vão-se embora. Sábado, domingo, acabou. Aí depois, semana normal. Aí no dia 13, no sábado, já tem jogo do Brasil. Pra quem não trabalha sábado, né, não vai fazer muita diferença. Mas já tem o jogo do Brasil no dia 13. Ó, no sábado. Aí depois, dia 29, numa segunda-feira, feriado em Cachoeiro de Itapemirim. Que feriado, Márcio? São Pedro, rapaz, padroeiro da nossa cidade e festa de Cachoeiro também, ó. Então, olha só, ó como é que o mês de junho vai voar. Então, se planeja, se organize pro seu mês render. E fala comigo no 999-18-3488. 999-18-3488. Tem mais promoções. Te falo daqui a pouquinho. Bora com o embaixador.
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0: 9:15, muito bom dia. Xará, manda um alô aí. Márcio Melo, do bairro Alto União. Abraço, Xará, alôzão, Márcio Melo. Quem quer falar comigo? Oi.
1: Fala, Márcio. Bom dia,
0: bom
1: Márcio.
0: Bom dia.
1: Anderson, Via Pó.
0: Ô, Anderson.
1: Via Pó, manda um alô pra nós aí. Nós estamos indo direto de Cachoeiro pra Iuna.
0: Certo.
1: Fala com o pessoal de Iuna que tá chegando test drive lá da XLT Ranger. Falou, Márcio. Litoral, Via Pó, tudo a ver.
0: Valeu, Anderson. Derroda, hein, Anderson. Depois você deixa uma F-150 emprestada comigo, só pra passar um final de semana, já tá bom já, né? Bonito carro demais. Oi!
2: Bom dia, Rádio Litoral, aqui é tudo no Alto União. Dá um alô pra mim, pro meu pai e pra minha mãe. Na Litoral, tô legal, beijo, tchau.
0: Beijos! Fala comigo no 999-18-3488, 999-18-3488. 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Bora de música! Ô, Marvila, chega pra cá!

0: Fortaleza.
1: 9 horas e 39 minutos. Ô, Mari Fernandes, telefone sem fio. É assim mesmo. Você já brincou de telefone sem fio? Hoje em dia, né, não tem muito essas brincadeiras mais. Ah, você lembra assim. Telefone sem fio. Ah, você já passou dos 30? Vem com essa. É, telefone sem fio. É da brincadeira, né? Fazia aquela roda, assim, de criança, ou aquela... um lado do outro, e um vai lá e fala, por exemplo, ah, hoje o dia tá lindo. Aí um falava com o outro, chegava com o outro, falava com o outro, falava com o outro, outro falava com o outro, outro falava com o outro. Quando chegava lá na outra ponta, saía outra história, né? E isso aí, o telefone sem fio da Mari Fernandes é isso, né, rapaz? Você vai aprontar, ó. Não, o negócio é você não aprontar. Não apronta, não. Esquece isso. Ah, não fica... Aí um falou, comentou aqui, conversou, um falou pra um... Aí aquele negócio também, né? Quem conta um conto, aumenta um ponto. Aí o negócio tá, toma as proporções aí, muito doido. Fala comigo no 999-18-3488, quero ouvir a sua voz. 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Intervalo rapidinho, não sai daí não.
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0: Neto de Tahir. Quem gostou da Uricão aí?
1: Dá um gritão aí, São Paulo! 9 horas e 57 minutos. Bom dia! Muito obrigado você que está comigo desde as 7 horas da manhã. Acordou cedo, né? Rapaz, hoje eu acordei com aquela vontade de ficar, tá? Cineminha ontem. Fala a verdade, você foi no cinema, você deu uma cochilada ontem? Deu ou não deu? Nem aquela pescada? Não, sério, pode falar a verdade, só eu e você. Fala comigo no 999-18-3488. Filmaço ontem, o Diabo Veste Prada 2. Muito obrigado você que esteve com a gente lá no Cine Perim Center. Começo do mês tem sorteio normal do cinema. E daqui uns dias vamos ter outra promoção também exclusiva, que é muito bom estar com você, né? Aquele momento que a gente está juntos. 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Vou pro intervalo rapidinho, não sai daí não.
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5: 10 horas e 4 minutos, muito bom dia. Bom dia, acorda 10 e 4. Já colocou a panela no fogo? O almoço já tá quase pronto, tá na panha do café? Tá indo almoçar agora? Bom almoço para você então. Vai começar a fazer o almoço? Capricha aí, hein? 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Perde hora não, hein? 10 e 5, bom dia.

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0: 10h34, muito bom dia, vai estar com champanhe na mão, esperando por você. Quem quer falar comigo? Fala comigo, Hélio.
1: Oi. Bom dia, Márcio Morato. Bom dia. Aqui quem fala é o Perim, quero mandar alô pra galera aí do Busato, pra vocês da rádio, pra mim e pra todo mundo que tá ouvindo a Litoral. Com a Litoral, tô muito mais legal.
0: Valeu, Hélio Perim. 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Dá uma passada também lá no nosso Instagram, no @litoralfmsul, para você ficar sabendo tudo o que está rolando aqui na Litoral FM. 10h35, fora de música.
2: Arthur Miranda no

0: 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Final do telefone 9087, do bairro Otto Marins. Leandro!
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0: 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Intervalo rapidinho, sai daí não.

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1: 11 horas da manhã dessa quarta-feira, 27 de maio. 11 horas em ponto. Estamos no Maio Amarelo, hein? Mês de prevenção e conscientização sobre o trânsito. No trânsito, enxergar o outro é salvar vidas. Dê a preferência, deixa a pessoa passar. A pessoa vai... vá com Deus, deixa embora, rapaz. Não se estressa, não. Lembre-se de dar a seta, se você vai entrar numa rua, se você vai parar o carro. Pá, não para do nada, ou entra de qualquer jeito, não. A seta, deixa o motociclista passar. Afinal, também, quando você pede o remédio, você pede seu lanchinho, você pede sua cervejinha em casa, você quer que chegue rápido, não quer? Então, você tá dirigindo ali, tá vindo? Joga ali pro canto, deixa o motociclista passar. Pare para o pedestre atravessar na faixa. Pedestre é na faixa, hein? E é rápido também, não é um desfile de moda. E agora, o principal. Essas conversões doideirado igual estão fazendo, aí não, né, pai? Ontem mesmo, saindo daqui da a Rádio Litoral, fiquei aqui no Gilberto Machado, junto com a TV Gazeta, essa entrada que tem logo depois da Celito, não tem? Onde tem o Arena 1000, o Colégio IP. Gente, todo mundo sabe, né? Tem que sair. Imagina, você saiu ali do IP, você saiu da Arena 1000, você faz o que ali? Vai no posto Sena e contorna, não é isso? Eu tenho certeza que você faz isso, eu tenho certeza. Então, você acredita que um fioca, eu vou sair aqui mesmo? Isso, enfrente o sinal ali. Não é, né? Bora cada um fazer a sua parte, que nós vamos fazer um trânsito cada vez melhor. E ó, tá caótico, tá? Não tá bonito, não. Mas vamos juntos ter conscientização e fazer o trânsito de Cachoeiro cada vez melhor? Cada um fazendo a sua parte bonitinho? Vai dar certo, se Deus quiser. 11 horas e 2 minutos, Gustavo Lima.
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0: 11:17, muito bom dia. Fala comigo no 999-18-3488. Eu, Márcio Simonato, vocês juntinhos até o meio-dia. Deixa eu ver quem quer falar comigo. Quem? Deixa eu ver. Cadê? Oi?
1: Bom dia, meu amigo.
0: Bom dia.
1: Fala pra moça romântica, Carlos Mijão de Boa Esperança.
0: Ô, rapaz.
1: Ele tá apaixonado.
0: Eita, você tá apaixonado aí também? Você tá apaixonada aí também? É o amor. Márcio, manda um alô para a galera da Multi-Office de Cachoeiro. Abraço pra toda a galera da Multi-Office. Bora de música então? Bora de Maiara e Maraísa, 11:17.

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2: 11 horas e 29 minutos, Se Liga Litoral, olha só. Uma dentista capixaba de 44 anos, com mais de 400 mil seguidores nas redes sociais, foi indiciada pela Polícia Civil do Espírito Santo após pacientes relatarem deformidades, infecções graves e sequelas permanentes decorrentes dos procedimentos de lifting facial, perdão, realizados em sua clínica em Vila Velha, aqui no estado. Mariana Bastos Laranja Roeder usa o Instagram para divulgar vídeos de procedimentos estéticos, imagens de antes e depois de pacientes e registros de viagens de rotina pessoal. O sobrinho dela, Nathan Laranja, de 25 anos, foi indiciado no mesmo inquérito. Os dois respondem por lesão corporal culposa quando não há intenção de causar dano e continuam atuando na clínica. A reportagem do telejornal Gazeta Meio Dia, da TV Gazeta, teve acesso exclusivo ao relatório final da investigação, concluído em abril agora de 2026. Sobre o caso de três pacientes, o documento reúne os depoimentos das vítimas, os detalhes dos procedimentos realizados e as conclusões dos investigados sobre a conduta e a conclusão dos investigadores sobre a conduta dos profissionais. Ó, muito cuidado, tá muito em alta esse assunto. Cuidado, gente. Cuidado onde você vai, hein? Cuidado, hein?
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2: E olha só, começa oficialmente nessa quarta-feira a Copa do Mundo para a seleção brasileira. O elenco comandado por Carlo Ancelotti se apresenta hoje na Granja Comari para exames médicos e primeiros treinamentos. Já, os preparativos para o amistoso com o Panamá, domingo. Gabriel Magalhães, Martinelli e Marquinhos, finalistas da Champions, são as ausências enquanto a expectativa para avaliação médica de Neymar. O jogador do Santos é o único convocado que se apresenta sem estar em atividade. E a CBF esperou a apresentação para dar um diagnóstico mais preciso sobre suas condições físicas. Neymar, né? Lembrando, Neymar sofreu uma lesão na panturrilha em partida diante do Curitiba no último dia 17. Desde então, ele está em tratamento pelo Clube Paulista. Então é isso. Bora, Brasil! Será que vai, gente? 11h31, bora com Xande de Pilares.
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2: 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Bora torcer, né? 11 horas e 31 minutos, bom dia! Ainda bem, que você já achou o seu mozão, né? Se você não achou, calma, você vai achar. Bom dia!

0: 11h40. Qual promoção você tá esperando aí pra eu falar o seu nome? Qual? É igual bingo, né? Qual? Qual pedra? Qual você tá querendo? 22, dois patinhos na lagoa. A idade de Cristo, 33. Qual o prêmio? Eu falo pra você agora. Ingresso pro Mahalo? Então bora lá, então. Quem faturou um par de ingressos para curtir sábado agora a festa no Mahalo, 6 anos no Mahalo, vai ser aqui no Cerimonial Sonho Meu no bairro Aeroporto. Foi ela. É a Mila Alves Passos. Besteste. Final do telefone 2759 do bairro Teixeira Leite. Mila.
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0: Parabéns, Mila! Vai curtir o aniversário do Mahalo próximo sábado, hein? No Cerimonial Sonho Meu do bairro Aeroporto. 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Cadê? Tem mensagem aqui? Deixa eu mandar uns alunos aqui. Cadê? Já mandei. Vou então pro intervalo rapidinho. Na volta quero ver sua voz. E fala comigo. 999-18-3488. 11h42.
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0: Consegue! 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
1: Resultado de promoção, quem faturou um par de ingressos para curtir o Magic Park foi ela, a Tainá, o Tainã Leiber de Oliveira, final do telefone 3943, do bairro São Francisco de Assis. Tainá?
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1: Muito bem, Tainá, é Tainá, né? Tem um acento no ar. Tainá Leiber de Oliveira, final do telefone 3943, bairro São Francisco de Assis. Se você não ganhou, não fique triste. Calma. Calma que tem mais à tarde com o Emerson Aguiar e já vou te dar um spoiler que tem mais amanhã comigo também, se Deus quiser. Mandar um abraço para a Fernanda Pinheiro e para Pedro De Saune. A Fernanda está construindo um espaço lindo demais, muito aconchegante. Fernanda, que Deus te abençoe, ilumine sempre. Um abraço também, meu amigo Pedro De Saune. Gente boa demais esse casal. Eu vou ficando por aqui. Fique agora com Bruninho e Natizinha, com a Rede Litoral. Às 2 horas da tarde, Emerson Aguiar ao vivaço aqui para comandar a tarde. E a gente volta a se encontrar amanhã, 7 horas da manhã, se Deus quiser e assim nos permitir. Tchau, obrigado!
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0: Meio dia 14. Tá querendo curtir o show de Suel? O seu ingresso tá aqui.
2: Então já manda a senha.
0: A senha é...
2: Vou no Suel Litoral.
0: Isso aí, vou no Suel. Dia 3 de junho, lá no Gordinho.
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0: Manda aí, meio-dia e 15. Aproveita e vem falar como é que tá sendo o seu dia hoje, quarta-feira, meio-quinha da semana, né?
2: Exatamente.

0: que é que você leva de bom?
1: De bom?
0: É, do mês de maio.
1: Não consigo pensar nesse momento.
0: Meu Deus, não tá levando nada de bom. Leva coisas boas. Ô, Rebeca Andrade, cadê? A Rebeca tá aqui. Será que ela vai pedir hoje?
1: Não mexe nas minhas gavetas.
0: Será que ela vai pedir hoje?
2: Boa tarde, gatozinho. Boa tarde, molecote. Olha só. Mexe na minha gaveta.
0: A gente abriu o programa hoje com essa.
2: Sou a Rebeca Andrade, de Colatina. Aqui tá um sol gostoso, maravilhoso. Que bom. Uma boa tarde para todos nós, meu querido. A Litoral, Litoral. Desde já, parabéns, meus amores, para todos vocês, né? Uhum. É porque de madrugada é feitinha, mas com todos vocês aí, parabéns. Vocês estão enganjados nessas internet das nossas vidas. Parabéns a cada um de vocês, de coração. Parabéns.
1: Obrigada.
2: Mesmo.
1: Rebeca Andrade.
2: Aí, molecote, não mexe nas minhas gavetas. Beijo. Não mexe nada.
0: Ela tá falando que ontem teve uma homenagem lá na Câmara Municipal de Cariacica, uhum, que a gente recebeu uma homenagem, mostrando de aplausos pelo Dia do Influenciador.
1: Olha que chique.
0: É em Cariacica nesse mês de maio.
1: Olha que chique, você ganhou então. Foi você,
0: eu?
1: Cleide,
0: isso.
1: Sol, Alex, ganharam isso. Todos essa moção de aplausos,
0: estávamos,
1: né?
0: Estávamos lá representando a Rádio Litoral.
1: Que chique.
0: E é isso. Então, parabéns pra gente aí. Valeu, Rebeca. Obrigado.
1: Um beijo. Não mexe nas minhas gavetas,
0: mexer,
1: viu, Rebeca?
0: Não vou mexer, não.
1: Um beijo aqui também pra Adriana Morelato do Pau, William Moura, tio Burro do Vila Batista. Beijo pra Flávia Pereira de Soteco, Vila Velha.
0: Gabi Viçosi lá de Nossa Senhora da Penha, Larissa Prenholato do Tabajara em Cariacica. E é isso, vamos de música?
1: Claro, bebê.
0: A música não para.
3: Vocês precisam admitir alguma coisa.

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0: da cidade Afonso Cláudio, Espírito Santo, tamo ligado. Scooby-Doo, meu filho. Legal.
1: Eu fiquei com saudade do Naldo Vargas. Tem tempo que ele não manda mensagem.
2: Principalmente dessas imitações que ele faz, né? Que são maravilhosas. Diga-se de passagem.
1: Tem um outro aqui que eu tenho certeza que você tá com saudade dele.
2: Com certeza.
1: Coloca ele
2: aí. Sem dúvidas.
1: Nadizinha tá com saudade dele. Vai. Vai.
3: Bruninho e Nath, meus amores.
2: Você
3: tá doido, molecote?
2: Você tá doido, molecote?
3: Boa tarde, boa tarde, boa tarde pros ouvintes. Já sabe quem é, né? Gilberuber, na sua Gilberave, direto do melhor horário de almoço do mundo. Bruninho e Nath, cara, que legal essas homenagens que o Litoral tá recebendo. Né? Nath com Holliber foi lá, né? Na prefeitura. Eu não lembro mais se é homenagem, era homenagem. Ontem foi a Sol, acho que foi o Alex Bono também. Cara, que maneiro, viu, cara? Parabéns.
2: Vocês
3: estão de parabéns. Essas coisas muito agradam a gente.
1: Que bom.
3: Na Litoral eu tô legal.
2: Gracinha, é gente. Aí. Beijo pra vocês, Gilberube.
1: É o molecote, Acildo. Fala, Acildo. Fechadão com a gente. Acildo Carvalho lá de Coqueiral de Itaparica.
2: Mas quem?
1: Tem mais gente aí ou não tem?
2: Tem a Flávia Cristina do Maria Ortiz, Fábio de José de Anchieta, Fernando do Tabajara em Cariacica, Kate Souza do Flechal e o Fernando Nobre de Jardim Tropical.
1: E também tá aqui, ó, querendo falar pra vocês, vocês não colocam meu áudio, vamos
2: é
1: colocar
2: quem?
1: Agora?
2: Bota agora.
1: Coloca aí agora.
2: Bota
1: vai.
2: Agora.
4: Olá, boa tarde. Aê. Quem fala aqui é do
2: Damel,
4: diretamente do bairro Paraíso. Um boa tarde pro Rafael, o eletricista. Uhum. Boa tarde, Vivi Pula Pula, Toninho, Plachete. Boa tarde pra Francine, Beatriz, Bernardo, mas Diego, que? Borges, minha aí. Prima Rosângela.
2: Rosângela.
4: E boa tarde pro Toninho, Vivi Pula Pula e a Plachete.
1: Isso aí.
4: Quartou, gente. E boa tarde a todos flamenguistas.
1: Tá bom.
2: É isso, então, né? Beijo pra você, Dudamel.
1: E Tamara Ramoni, lá da Praia de Itaparica, tá circulando aí pela Grande Vitória, ouvindo a gente, dando aquela carona no carro, olha lá.
2: Olha lindo. Só, beijo pra você, Tamara. Obrigada aí pela companhia de sempre.
1: Tem mais, Natizinha?
2: Tem beijo pra mandar por aqui também, ó. Pra Denise França, tá curtindo com a gente. Ela anotou a sequência completa aí dos 45 minutos. Gil Schwarzenegger, Jardim América, um beijo pra você. Pra Isabela de Santo Inês, tá esperando sempre o Sorriso Maroto. Mas nessa hora tem sorteio para o quê?
1: Nessa hora tem sorteio para o Suel.
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1: E acabaram os áudios, né?
2: Acho que sim.
1: Acabaram.
2: Tem ele.
1: Ele?
2: Ele.
1: Ele quem?
2: Próximo bloco.

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0: Litoral, eu tô legal? 5 para 1, já já a gente volta.
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2: E mais o quê?
1: Peraí, só a vinhetinha.
3: Brasil!
2: Entendi.
1: O kit churrasco com picanha e um fardo de cerveja. Você pode anotar o nome da música ou quem canta. E o resultado sai dia 17 de junho aqui na programação da Rádio Litoral.
2: Então não dá mole, hein? Boa sorte, bebê.
1: Vamos com a primeira?
2: Bora.
1: Mas o que tem?
2: Tem resultado, menino.
1: Ah, resultado.
2: Resultado.
1: Esqueci, do Suel, né?
2: Isso, saindo par de convites para curtir Suel, dia 3 de junho, no Gordinho. Quem faturou foi o Alex Miranda. Final de telefone 7810, de Cobilândia.
1: Você ganhou!
4: Pode comemorar.
1: Ouvinte
4: ligado, é ouvinte premiado.
1: É o quê?
4: Na Litoral.
2: Ganhou.
1: Vamos sortear ingresso agora, Nath, para o Celestão do Zé.
2: Olha só, vai curtir na Matrix agora, em dia 6 de junho. Manda a senha.
1: Celestão do Zé. É uma minha e outra sua, Litoral.
2: Não é possível.
1: É porque é uma minha e outra sua.
2: Litoral? Litoral. Manda essa senha aqui no WhatsApp, no 999-861050.
1: É, ô, Zé Elias. Eu gosto, velho. Eu coloco o Zé Elias lá em casa, lá no YouTube.
2: Não,
1: lá,
2: os modão dele é bom.
1: Põe, fico chapando meu Campari.
2: Azul. Então é, como que é a senha?
1: É uma minha e outra sua, Litoral.
2: Manda no zap, hein?
1: Boa sorte.

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2: Sabe-te, imperador. É som de paredão. O sonho que vai ficar na sua mente aí, ó. Bora, Demi Boy. Bota a paixão.

0: champanhe. Bora, molecote.
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0: 1h21, você tá querendo ganhar em presente, ganhar prêmio? Você tá na rádio certa, a rádio das melhores promoções, Nadzinha.
2: Então manda assim aí pra você concorrer a parte de convite pro Serestão do Zé, na Matrix, dia 6 de junho.
0: É uma minha e uma sua, litoral. E outra sua, litoral.
2: É uma minha e outra sua, litoral. Manda no zap.
0: 999-86-1050. Serestão do Zé, que acabou de tocar uma música aqui do Zé Elias com participação do Gustavo Lima.
2: Modão, hein?
0: Modão.
2: Doído, doído.
0: Masqueira só.
2: Gostei.
0: Participação do povo. Vamos lá pra São Miguel em Colatina.
2: Quem tá aí?
3: Ei, Bruninho. Boa tarde. Boa tarde, Natizinha. Boa tarde. Sua linda. Tudo bem com vocês? Sou eu, Rosângela Bernardoni, do bairro São Miguel em Colatina. Deixa eu mandar uma boa tarde pra vocês, pro meu esposo Paulo, pra todos da cadeira cativa, pra todos os ouvintes, os amigos. E beijos. Tenha uma ótima tarde.
0: Beijo.
2: Um beijo, Rosângela Bernardoni.
0: Álvares Dias de Cachoeiro tá ouvindo? Também tem a Micaela Ambrósio. Beijo, Mica.
2: Um beijo aqui pra Ilza Reis, tá curtindo. Eupídio Oliveira, Ana Ramos do Rio Marinho, Eliane Pereira de Graúna.
0: Marilé do Jabaeté, Rafa Nascimento. Rafa Nascimento é de Universal em Viana.
2: O Malk do Vale Encantado e o William também tá curtindo com a gente. William Almeida.
0: Ô, Aline!
4: Aline. Boa tarde, Bruninho Molecote. Boa tarde, Natizinha, minha best. Tá melhor, minha best?
2: Melhorando.
4: Pra você, Aline, aqui do bairro Nossa Senhora da Penha. Tô aqui no horário de almoço, curtindo o horário de almoço e curtindo a Rádio Litoral, é número 1.
0: É isso.
2: É isso, um beijo, lindeza.
0: Ó, o pessoal lá de Japira tá nervoso, Natizinha. Tá, ó, vocês estão me sacaneando. Não vou mais ouvir seus debochados. Vocês não têm direito de fazer isso comigo.
2: O que a gente tá fazendo, Bruninho?
0: Eu não sei, cara. Eu também fico pensando que a pessoa... Vamos colocar ele pra ver se ele tá nervoso.
2: Vai,
0: Matheus.
5: Boa tarde, Bruninho.
2: Boa
5: Miguel
2: tarde,
5: Mate.
2: Bruninho.
5: Matheus Ternay, cheguei do trabalho na caminhada na quadra agora, né? Na caminhada, que pode ficar parado. Não, fica parado é poste. O sol tá brilhando.
0: Quem fica parado é poste, né?
2: Exatamente.
0: Dizinho?
2: Pega essa reflexão. Não pode ficar parado porque...
0: Quem fica parado é poste. Trevezane Matheus de Japira.
2: Exatamente. Dia 27 de maio de 2026.
0: Pega
2: a visão.
0: Essa visão aí.
2: Se você hoje não quer ir na academia, tá desanimado pra treinar, pega essa visão. Quem fica parado é poste.
0: Quem fica parado é poste.
6: Bi, Nova Olinda, Ceará. Tô conectada na Litoral FM.
0: Não, peraí, volta aí. Eridan?
6: Aqui é Eridan, Bi.
2: Eridan.
6: Nova Olinda, Ceará. Tô
0: Eridan,
6: conectada na Litoral FM.
2: Um beijo pra você.
0: Gostei do sotaque. Coloca o Eridan aí, sotaque dele.
6: Aqui é Eridan, Bi. Nova Olinda, Ceará. Tô
0: Eridan,
6: conectada na Litoral FM.
0: Valeu, Eridan, de
2: um
0: Ceará.
2: Beijo, linda. Que legal.
0: Ô, Natália Ferreira?
2: Eu?
0: Ué, você?
2: Nós, gente.
7: Boa tarde, Bruninho. Boa tarde, Natizinha, que é a Nath Ferreira.
2: Nath
7: de Colatina, Santo Antônio. Manda um alô pra todos aí, os ouvintes, e pra vocês aí.
0: Valeu, Nath Ferreira.
2: Valeu, um beijo pra você. Tá me copiando, hein, Nath?
0: Oi.
8: Boa tarde, Natizinha, Bruninho Molecote.
2: Boa.
8: E aí, ninguém vai falar nada no Mengão, não?
0: Por quê?
8: 3-0
2: tá de novo?
8: Na litoral, eu tô litorando, Bruninho.
2: De novo?
0: Não, ganhou de 3-0 ontem lá do Cuscos.
2: Ah, tá. A gente tivesse perdido de novo. Falei, gente, pelo amor de Deus. Que vergonha.
0: Ganhou do Cuscos, hein, meu parceiro?
2: É, também, né, gente? Por favor, né?
0: Cuscos. Berê, lá de Nossa Senhora da Penha, tá ouvindo também. Manda um beijo pra Berê.
2: Não, Berê não. Berê, tô com raiva, esqueci. A Berê ficou mandando meu áudiozinho só porque eu atrasei ontem essa cara de pau.
0: Ela falou que não aguenta mais o Matheus. Toda hora tá querendo... Ah, mas é o Matheus dela que tá querendo escutar a música do Homem Não Chora.
2: Então canta pra ele aí.
0: Homem não chora,
2: que eu tô indo embora. Por favor, vai embora.
0: Ô, Matheus, pega leve, rapaz. Vamos de música.

0: Gente de Tahrir. Quem gostou dá um gritão aí.
1: Dá um gritão aí, São Paulo.
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0: Boa noite, São Paulo.

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2: Ah, é, tem a picanha.
0: Exatamente.
2: Esqueci da picanha. Esqueci. Mas fala da TV.
0: Hã?
2: Fala da TV. A TV que é o mais importante.
0: Ah, porque é grandona, é 70 polegadas.
2: 70 polegadas, esse prêmiozão.
0: Depende vai... pra quem.
2: Pra mim é grande.
0: Não.
3: Brasil!
0: Tá bom. Ana Tia, vamos pro intervalo?
2: É a melhor coisa que a gente faz.
0: Última chamada, valendo ingressos pro Zé Elias.
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0: É uma minha e outra sua.
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0: Ninguém fica em casa.
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2: Saindo agora a parte de convite pro Seleção do Zé, dia 6 de junho na Matrix. Quem faturou foi a Bruna Carolina Bittencourt, final de telefone 2554, no Santo André. É o 20 premiado.
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1: 1h57, vamos fechando por aqui a Rede Litoral pra vocês de Linhares Colatina e Cachoeiro do Itapemirim.
2: Amanhã tem mais Bruninho Minage pra todo Espírito Santo no seu horário de almoço, bebê.
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0: Festa Litoral até às 7 horas da noite. E hoje também é dia de geração. Você sabe que às 6 vamos abrir o baú de recordações para matar a saudade aqui na Litoral. Boa quarta para você, tá bom? Bom início de tarde, vamos para cima dessa segunda parte. Meiuca da semana tá aí, amanhã já é quinta, sexta-feira vai bater na porta e vamos continuar produzindo aí. Abraço para você que tá no trabalho, tá em casa, tá descansando, enfim, tá ouvindo a Litoral de qualquer parte desse planeta. Bem-vindo aqui, obrigado pela sua companhia. Eu te convido agora a fazer parte dessa festa bonita, tá bom? E a gente já chega liberando para você a primeira, né, premiação para você participar com a gente. Enfim, liberando aqui agora, quarta-feira hoje, pós-expediente, pode sim, com muita responsabilidade. Vamos liberar para você desde já aqui um brinde, um vale de R$50 para você tomar um chopp estupidamente gelado lá na Top do BNH hoje. 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Combinado? Palavra-chave é futebol na Top Litoral. Manda pra cá a partir de agora. Nome completo e bairro. Combinado? Manda aí.
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0: Na Litoral, eu tô legal, 12h13 agora. Excelente tarde de quarta-feira pra você ligado aqui na Litoral. Festa tá só começando, já liberamos de cara um vale-brinde aqui pra você participar de R$50 pra você tomar um chopp subitamente gelado hoje na Top do BNH. Tá afim? Pós-expediente, tá? Vai beber com moderação e de cara vai curtir o jogo do Vascão. Vasco contra o Barraca Central, a partir das 7 horas da noite na Top do BNH, transmissão ao vivo. Quem sabe aí você não fatura esse vale-brinde de R$50 para tomar esse chopp hoje na Top e acompanhar o Vascão, o time do coração do meu amigo Lindomar. Ô Pedreira! Ei, Lindomar, abraço para você! Tudo certo, hoje tem Vascão, né, Lindomar? Pois é, rapaz. Tá no Boa Vista aí, abraço, tá na oficina, trabalhando aí, ouvindo a gente. Abraço, tá bom? Carlinhos do Colô tá por aqui também, velhão. Cadê você? E aí, tudo certo? Rapaz, tá tendo resenha aí já logo, logo cedo. Zé Antônio, mas quem? Tá uma turma boa aí. Que é isso, rapaz? Vocês não trabalham não, gente? Tá doido?
1: Boa tarde, meu amigo Emerson Aguiar.
0: E aí?
1: Olha quem veio almoçar.
0: Que festa é essa?
1: Agora, esquinão dos amigos BH.
0: Mister
1: Jim. Carlinhos do Colô. E a galera tá marcando ponto aí, ó.
0: Tô vendo.
1: E na Litoral, o esquinão tá mais do que legal.
0: Abraço pra essa turma. Deixa eu abrir essa foto aqui rapidinho. Quem tá lá? Zé Antônio. Esse rapaz de cabeça... Eu esqueci o nome dele, Carlinhos. Turma boa, e abraço pra vocês aí, Mister, o clássico. Tamo junto, tá? Rodrigão, cheguei, e aí? Tudo certo? Melhor operador de máquina de cachorro. A Flávia tá por aqui também. Abraçando aqui o William, Santa Fé de Cima. Abraço, futebol na Top Litoral, participando com a gente. Nicolas também, do Abelardo Machado, ligadinho aqui no Litoral. Abraço pra você, tá, Nicolas? Por aqui seguimos, ó.
2: Meu compadre, pode tudo dar certo, mas do nada pode dar tudo errado.

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0: Serra Litoral, eu tô legal, Jorge Matheus. Ao vivaço aqui no Festa. Hoje, quarta-feira, você sabe, é dia. Logo mais, tem o nosso Geração às 6 horas em ponto. Vamos abrir o nosso baú de recordações pra matar muita saudade aqui na Litoral. Aguardo você, tá? 6. 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Palavra-chave é futebol na Top Litoral. Manda aí pro nosso WhatsApp, 999-18-3488. Pode participar à vontade, aproveite para mandar o seu abraço. Mande o seu alô, solte a sua voz. Fala para mim de onde você tá ouvindo a Litoral. Fique à vontade para participar aqui com a gente.
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0: A Polícia Militar do Espírito Santo publicou o edital de um novo concurso público com mais de 1.000 vagas para soldados. Ao todo, são 1.008 oportunidades, sendo 1.000 para soldados combatentes e 8 para soldado músico. Os candidatos precisam ter ensino médio completo, idade entre 18 e 28 anos, além de atender também aos demais requisitos previstos no edital. O salário inicial é de R$ 5.713, mais auxílio alimentação de R$ 800. As inscrições começam no dia 8 de junho e seguem até 8 de julho. As provas estão previstas para agosto.
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0: O Espírito Santo vai ganhar um novo aplicativo de transporte com modelo cooperativo e taxas reduzidas para motoristas. A plataforma chamada Liga Coop deve começar a operar no estado ainda no primeiro semestre deste ano. Segundo a federação responsável pelo app, a taxa cobrada sobre as corridas será de apenas 12%, percentual menor que o praticado pelas grandes plataformas do setor. No modelo cooperativo, os motoristas também participam da divisão dos lucros. A Liga Coop já atua em 11 estados brasileiros e reúne mais de 5 mil motoristas cadastrados. Um encontro para a apresentação do projeto será realizado no dia 17 de junho em Vitória.
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2: Primeiro lugar geral, deixa eu abraçar o Max Fernando, participando aqui da promoção com a Top, tá no Agostinho Simonato. Minha amiga Lúcia também, Fazenda das Flores, ligadinha, abraço Lúcia. Quem chegou por aqui? Murilo Vargas também, abraço Wagner dos Santos chegando aqui no aeroporto. Tainá também tá por aqui com a gente participando. Deixa eu abraçar a Emanuele Vargas, do bairro Aeroporto também, futebol na Top Litoral. Pessoal participando com a gente aqui. 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Vou faturar já já, eu volto abrindo 45 minutos de música.
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2: Simbora então para abrir essa sequência aqui agora com você nessa quarta-feira. 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
2: Vambora, churrasquinho! Essa é a nossa música, compadre.

Meu amigo João Marcos está no balão, o grande João participando da promoção. Metric Park aqui na Litoral. Também o William Pasto Correia, Santa Fé de Cima. Abraço, William. Adriane Gomes, abraço para você, querida. Mariângela Souza também chegou por aqui. Ligadinha na Litoral. Mário Sérgio, e aí, tudo certo? Para o balão também. Mandei abraço pro Carlinho, mas esqueci de abraçar o Ney, tá por aí também. Abraço para você. Vamos lá agora pro Alto Novo Parque. Meu amigo Ceará, Letícia, todo mundo aí. Celino, será que tá por aí? Johnny também, do Agostinho Simonato. Abraço para você, Johnny. Boa

0: Na litoral eu tô legal e antes são 3h32 agora. Daqui a pouco tem o Bora Pagodear às 3h45. Aquela sequência especial com muito pagode pra você aqui na litoral. 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Então manda aí, palavra-chave é futebol na Top Litoral, nome completo e bairro. 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Bora participar e boa sorte. Deixa eu abraçar a Sara, do bairro Valão, ligada aí com a gente aqui na Litoral, participando das promoções. Luana chegou por aqui também. Johnny, já mandei abraço pra ele, né, Johnny? Marlene, e aí, queridona? Tudo certo? Tá no paraíso? Fala pra mim, como é que você tá? Tudo queridão, bem?
1: Só vou ter você pra ver o filme.
0: Ah, é?
1: Muito maravilhoso.
0: Bom.
1: Então, aí todo mundo começou a dormir, né?
0: Eu fiquei sabendo.
1: Começou todo mundo cochilar, mas aí depois a gente despertava, futucava no outro, né? Acordava, o maridão começou a dormir também.
0: Uh-huh. Até o Márcio cochilou.
1: Mandou pra Maria de Fátima, que foi também minha colega.
0: Uh-huh.
1: A neta dela.
0: Sim.
1: Tá te ouvindo lá no Mar Brasa, tá? Mandou alô pra ela. Mais uma agora que tá ouvindo a Litoral.
0: Boa.
1: Tô legal. Mandou alô pra Léo do Pulapuro, pra Inês, Maria do Filacampo. Tô super mais parente. Minha filha Lorena, meu filho eu, minha irmã Tina, meu cunhado Roberto Moura, meu sobrinho DJ Jorge, meus meninos do Padaria Saborela, tá? E pra você aí, vamos que vamos.
0: Obrigado, né? Queridona.
1: Toca pra minha música bem bacana do Dilcinho, beleza?
0: Beleza.
1: Tchau, obrigado.
0: Tchau, obrigado. Pro
1: Márcio, Donato, pro Bruno Sado. Foi top, deu muita gente, arrasou.
0: E bom, graças a Deus, foi um sucesso a sessão exclusiva da Rádio Litoral, teremos outras também. E ó, sem cochilar na próxima, tá, Marlene? Brincadeira, abraço, Marlene. Valmir aí, tudo certo? No Paraíso também, The Best Açaí Litoral. Quem chegou por aqui foi a Laís Azevedo, tudo bem? Abraço, querida. Pois é, ela tá aqui, ó. Toca Mari Fernandes, por favor, maluca. Vamos contactar o Marcelão que faz a programação aqui, pra ver se coloca pra você, tá bom? Um abraço, Laís. Pra turma aí que tá produzindo, trabalhando, né? Ouvindo a gente. Boa quarta pra vocês.

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0: Cidade vizinha, Henrique Juliano, aqui na Litoral, fechando 45 minutos de música sem intervalo. Só abraçar o Júlio Cristo, tá no BNH de baixo, Edebest, essa é a Litoral, Marlene, já mandei abraço pra ela. Veridi Ana também, Pacheco, tá onde BNH aí, ó. Fabiola chegou por aqui, participando com a gente, tudo certo, Fabiola? Fala, queridona. Boa tarde, Fabiola.
1: Litoral, Fabiola Gaúcho de Simonato. Manda um alô pra mim, pro meu esposo Gilmar, pro meu filho Rafael, pra minha filha Micheline, pra minha neta Raila Vitória, pro meu genro Domingos, pra minha mãe Alzira, pras minhas irmãs Pen e Fabrícia, pros meus sobrinhos Miguel e Eliak. Na Litoral, eu tô legal.
0: Abraço, querida. Vai quem tá por aqui. Boa tarde, Emerson. Boa tarde, tudo bem? Passando para desejar uma ótima quarta-feira, a Claudinete, São Luiz Gonzaga. Tudo bem, Claudineia? Tô ligada na programação todos os dias, que bom. Abraço para você, obrigado pelo carinho. Luzmar também tá por aqui no Balão, boa tarde para você, participando das promoções com a gente. Quem tá por aqui, deixa eu ver, a Poliana. Tudo bem, Poli? Abraço, querida. Bom, vamos faturar já já, tem o Bora Pagodear.
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1: Mais uma edição, curtiu aí? Edição desta quarta-feira do Bora Pagodear. Bom, 3h59, vamos faturar já já, a gente volta. Abrindo uma hora de música pra você, muita música, sua quarta-feira aqui na litoral. E hoje também é dia de geração, você sabe, às 6, vamos matar saudade. Músicas que marcaram época, resumindo pra você no encontro das gerações aqui na Litoral. Já já, tô de volta!
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Primeiro lugar geral, 4h23, boa tarde, boa quarta pra você. Seguimos aqui com a Hora de Música sem intervalo comercial. 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

0: Tano.
1: Boa tarde, meu senhor. Hoje tem geração.
0: Muito é, rapaz.
1: Quatro meio da semana.
0: E um pouquinho.
1: Aproveitando aqui a oração pra dona Mimica, Eve, Erika, Rodrigo, Ricardo, Gabriel, Eduardo, Bicudo, Cida, dona Rosinha, Ana Aparecida, Fundo do Campo, Deusa de Ébano. RCA, Sônia Sambra, Robin, Rafael da RC Manutenção Industrial e Caio Debona do Água, o melhor fazedor de quilha da região de Ronda, Heloísio e Aref aí, os dois montadores de ponte, mecânicos de ponte aí de Cachoeira, do Ministério do Sul de Baiano.
0: Bom.
1: E o mundo, ó, e ela, a baiana retada, trabalhar no INFA lá, Aline, na Litoral, tudo legal.
0: Abraço, Caetano. Flávia, e aí, tudo bem? Flávia Santos está com a gente, meu amigo Nando, na produtividade, Alto Leão e Nando.
2: Boa tarde, M.
0: Fala para mim.
2: Manda um alô para nós aí, ó. Ah. Galera da ProArte aí, ó, mais um dia ligadinho na Litoral. Manda um alô aí, ó, pro meu amigo David, Gabriel, Cauã, Saulinho, Natan, Lucas Silveira, Gustavo. Manda um alô aí pra galera da Mecânica Caetano, Mecânica Lindomar, lá no aeroporto. Também,
0: entendeu?
2: Gente boa.
0: Quase
2: caindo doente. Vamos ver o Vasco dele ganhar hoje, né?
0: Pois é, rapaz.
2: É isso aí, meu amigo. Bora pra cima, Emerson. Na Litoral, eu tô mais do que legal. Tamo junto, meu parceiro.
0: Tamo junto, Nando. Na produtividade aí do Corre. Abraço a todos, tá? Magic Park Litoral. Karine Faria chegando por aqui, dando boa vista. Wilson Diniz também, Parque Laranjeiras. Jéssica Santana, pertinho aí, Wilson. Ó, Parque Laranjeiras também. Wagner Santos, minha amiga Maria Auxiliadora do Ibitiquara, João Vitor também. Magic Park Litoral, Ricardo, tudo certo? Abraço pra você. Deixa eu abraçar a Sara do bairro também. Qual bairro, Balão? Boa tarde, Sara. Minha amiga Zene, bem-vindo. E aí? Bem-vinda, tudo certo? Leiton Menassa também tá por aqui. Toninho,

0: SA, boa tarde, diretamente o bairro BNH, Toninho Segurança, manda alô pra Praxa, né, amor da minha vida, Verinho, Pula Pula, Chivinha, Geu, Marcos Bob, Nando Júnior, Márcio Pintor, Arilfo Gondelinha, Duda Mel, Zé Paulo Obina, para Luciel, para Sogueiro Lacraia, Sogueiro Fumaça, Sogueiro Chumbim, para Gigante, para Leomar Pacote, para Serginho do Porto de Mola, Aliança, para a Turma de Una, Muniz Freire, Cachoeira Alta, São Vicente, Gruta, A, Tijuca, Lambari, Marapé, Coleiro Tituil, e lá pro bar o Carlinhos ficou louco que o bicho tá pegando.
1: Tô
0: e
1: vendo.
0: Na Litoral, tô muito legal nessa quarta-feira à tarde.
1: Tô vendo tudo daqui.

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0: abraçando Leonardo Moreira. Abelardo Machado ligado aqui com a gente. Tassiana também, do Alto Zumbi. Marcão Gargamel, abraço, queridão. Tamo junto, Jardim Camburi. William também tá por aqui. Lídia Abreu, tudo bem? Abraço pra você. É Médico Parque Litoral. João Marcos chegou por aqui. Robson Nunes também, abraço. Rui Pinto Bandeira. Abraço pra Fabiana Ribeiro, do Boa Vista. Giovanni também chegou por aqui, Dolores, tá no Zumbi. Johnny também. Abraço aqui pro GG, Ebert Bahia. A turma é GG, Dolores e também o Marcos. Todo mundo curtindo a Litoral Multi-Office. Abraço pra vocês aí, tá, gente?
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0: A Polícia Federal realizou a operação contra um esquema de falsa cidadania italiana usado para facilitar a migração ilegal de brasileiros para a Europa. Segundo as investigações, o grupo utilizava documentos cartorários falsos para simular parentesco com famílias italianas e conseguir a cidadania europeia de forma irregular. No Espírito Santo, os mandados foram cumpridos em Itapemirim e Barataízes. Também houve ações no Rio de Janeiro e em Goiânia. A justiça determinou a apreensão de documentos, retenção de passaportes e também bloqueio de bens dos investigados. A PF suspeita ainda que um incêndio em um cartório de Itapemirim, registrado em 2022, possa ter sido provocado para a destruição de provas.
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0: Notícia boa para você que está precisando voltar ao mercado de trabalho, a hora é agora. Tomás Eletrônica está contratando ajudante geral, atendente e os interessados devem enviar o currículo para o número 28, é o DDD 98 114 5075, 28 98 114 5075. Autorização Agrícola abriu inscrição para o primeiro curso 100% da prática de drone de pulverização agrícola. Curso com piloto certificado, focado em regiões montanhosas e acidentadas. Interessados devem fazer a sua inscrição pelo número 28 ao DDD 999170076. RHF Talentos seleciona assistente administrativo, gerente comercial, vendedor ajudante de entrega, encarregado de armazém. Interessados em enviar currículo para o 28 99884-2983. E você, tem vaga aí na sua empresa? Está precisando contratar? Então envie aqui pra gente, anunciada a Rádio Litoral de forma gratuita, através do e-mail. Anota aí, ó, bruno.fraga@redegazeta.com.br. bruno.fraga@redegazeta.com.br.
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0: Na litoral eu tô mais que legal, da Tanzinho Lima, voando baixo. Estamos curtindo uma hora de música sem intervalo comercial nessa tarde gostosa de quarta-feira. Meiuca da semana, hoje é dia, hein? Logo mais às 6 tem o Geração, o encontro das gerações pra gente matar saudade aqui na litoral. Ótima tarde pra você, tá? Que tá no trabalho, tá no trânsito aí, obrigado pela carona de sempre. Meus amigos motoristas de aplicativo também no corre aí na produtividade, sempre levando a gente aí, obrigado pela carona. Passageiros, aos taxistas, Ademir, abraço aí, nosso representante. Grande Ademir! Tamo junto, irmão. Deixa eu abraçar a Beth, que chegou por aqui. Lady Né, Cipriano também, da Gruta, tudo bem? Abraço pra você, amiga. Reinaldo Hora também tá por aqui. Abraço pro Rafael Menezes. Sapucaia, Itapemirim, é isso? Abraço, Rafael. Bem-vindo aqui. A Luana também chegou por aqui. Tá no Zumbi, participando da promoção com a gente aqui do Magic Park. Boa sorte. 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

0: Sua edição, a hora de música sem intervalo. Essa música lembra aquele toque da música do Rod Stewart. Lembra? Que musgão, né? É gravado aí por eles aí. Uma versão bacana também. 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Quem vai na Top é você, ó, William Castro, pelo telefone 1756 de Santa Fé. Parabéns, William!
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0: ao primeiro lugar, geral João Gomes. Mete um bloco nele, vai! Deixa eu abraçar a Kathleen Caroline, tá no IBC, participando da promoção com o Magic Park aqui na Litoral. Rodrigo também chegou por aqui. Abraço, tá no Vila Rica. Agora o outro Rodrigo, o Bahia, o melhor operador de máquina de Cacho Grande, Rodrigo. Fala, Bahia!
1: Boa tarde, família Litoral! Fala, Enzo Aguiar! O locutor sensacional, meu cunhado, hein? Você
0: tá doido? Tá doido.
1: Chama, hein? Aqui é o Bahia, o melhor operador de máquina de Cachoeira. Manda um alô aí pro meu amigo Alan. Aí bate fácil, hein?
0: Alambrada.
1: 140, bom, você tá doido. Cara, é bom, operador bom. Primeiro é eu, hein? Aqui, manda um alô também pro Fabi Macarinelli, bar do Chique Letícia, lá no Novo Parque. E me manda aqui, né, com minha mãe, minha avó, Dona Nita, Dona Tânia. Um alô pra eles também. Minha rádio é Litoral. Na Litoral, Bahia tá mais que legal.
0: Abraço, Bahia. Nicolas também chegou por aqui, é Top Litoral, Thaís Araújo. Deixa eu abraçar aqui o Ricardo. Antônio Carlos Lousada, grande Antônio. Tá aí no Bom Pastor ligadinho aqui na gente. Karina Faria também. Júlio, e aí, tudo certo? Marco Douglas chegou por aqui, Arariguaba. Abraço pra você. Márcio Morim também. Abraçando Wesley do Gilson Carone. Luiz Carlos Agostinho Simonato. Jéssica Procoli também, do bairro IBC. Márcio Toledo, abraço, tá? Bianca Alcântara também chegou por aqui. Tá onde? Gilson Carone, é? Abraço, querida. Deixa eu abraçar também a Lidiane Moreira, do Gilson Carone. Mas quem chegou por aqui? Adeli também, do Monte Cristo. Abraço, tá? Todo mundo aí curtindo a Litoral. Renê Regiane. Renê Regiane, na verdade. E aí, gostou? Tomou café com a turma aí? Abraço, obrigado você, tá bom, querida? Bruna Dutra também tá por aqui. E aí, Bruna, tudo certo? Curamara, ligadinha com a gente. Abraço pra você, tá, Bruna? Vamos faturar, ó. 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E a 6 também tem o nosso Geração. Já a gente vai abrir o baú de recordações para matar a saudade. Você sabe, as velhinhas que marcaram época estarão de volta às 6 aqui da Litoral.
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0: toda a família aí reunidos ouvindo a Litoral. Um abraço, tá, Jean? Leandro Conte também tá por aqui. Flávia Assis, Nossa Senhora da Penha, abraço pra você. Caetano tá por aqui, João chegou por aqui também. Camila Souza, Cláudio Garcia, tá onde?
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0: Vai, Minas! Abraço também aqui pro Gutierrez Farias, do Mar Brás, é de Veste Açaí Litoral, boa sorte pra você. Ney Inácio da Silva, São Francisco de Assis também, tá ligado aqui na Litoral, curtindo a programação. Ó, daqui a pouco às 6, tem o Geração. É o encontro das gerações aqui na Litoral.

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0: É isso aí, tem mais promoção. 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Bom, 5h57 agora. Falta pouco, hein? Vamos faturar já já, a gente volta. Tá recheado o baú. Muitas recordações. Já já tem o nosso Geração aqui na Litoral.
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0: 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Ótima noite pra você. Preparados pra começar a nossa viagem? Tudo certo por aí? Podemos recordar? Hã? Vai começar sim a nossa viagem no túnel do tempo, nos trilhos da música, trazendo o passado de volta até você em forma de muitas canções. É o nosso Geração, o encontro das gerações aqui na Litoral no ar. Começando assim, ó, o ano é 1984. Quanto tempo, hein? Os Paralamas, começando a nossa viagem aqui no Geração.

Na Litoral Beltolegal, 6h32, é o nosso Geração. Nosso baú de recordações. O encontro das gerações acontecendo aqui até às 7. E aí, tá curtindo a nossa viagem marcante? Deixa eu abraçar essa turma aqui pelo nosso WhatsApp, participando com a gente. 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Manda aí, só abraçar o Sebastião Inácio Vila Rica, grande Sebastião. Ronilson também tá por aqui. Amanda Azevedo acabou de chegar. Eliane Alves, Gilberto Machado, abraço, tá, querida? Boa sorte, Vinícius também do Zumbi, abraçando a Karen do Gilson Carone, Karen Beatriz, Geral também chegou por aqui, tá no Zumbi, ó, Antônio Carlos, abraço pra você, Gutierrez, João Vitor também, abraçando também aqui, ó, a Carla Vargas, tudo bem? Romário Machado, abraço, queridão, Fabiana, abraço pra você, Valdete Brito também, Nova Brasília, ligadinha na Litoral, Mariana Lima também participando e ela chegou por aqui, Verinha do Pula Pula, abraço, tá, Verinha? Sérgio, aí tudo certo? Bom pastor ligado, a Denilza também, abraçando a Mariana Gomes, Maiara Gabriele também do Novo Par, abraço pra você. 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Raimundos aqui no nosso Geração.

0: Da série Músicas que marcaram época aqui no Geração, uma delas aí, Legião Urbana, Índios. Nossa viagem segue até às 7 da noite. Aqui na Litoral, tá na hora de informação.
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0: Uma carreta que transportava chapas e rochas ornamentais tombou na rodovia BR-482, na localidade de Duas Barras, em Cachoeiro de Itapemirim, no sul do Espírito Santo. Bom, segundo a Polícia Militar, o acidente aconteceu na tarde desta quarta-feira e deixou o motorista levemente ferido. Ele foi socorrido pelo SAMU 192 e levado para um hospital na cidade.
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0: Uma nova frente fria deve provocar mudança no tempo no Espírito Santo nos próximos dias. A previsão aponta aumento de nebulosidade, chuva fraca em algumas regiões e queda nas temperaturas, principalmente entre quinta e sexta-feira. Segundo o Climatempo e o IMET, o sistema avança pelo oceano e favorece a circulação de ventos úmidos sobre o litoral capixaba. A expectativa é de redução de até 4 graus em algumas cidades, além de rajadas de vento no litoral. Apesar da mudança no clima, não há previsão de temporais severos no estado até o momento. O tempo deve ficar mais ameno, principalmente durante a noite e nas principais horas da manhã.
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0: Simple Minds aqui na Litoral, fechando mais um Geração, a nossa viagem no tempo. E aí, curtiu? Grandes saudades, né? Obrigado pela sua companhia. Boas recordações passaram por aqui. Bom resultado de promoção. 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Cláudio Garcia, Dubai Minas, final telefone 0677. É você, Cláudio.
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0: Participou, ganhou. 6h56, vem aí a Rede Litoral. A gente volta, a gente, eu digo, porque às 7 da manhã, amanhã tem o Márcio Simonato. Eu as duas aqui pra te acompanhar, tá bom? Ao vivaço. Obrigado pela companhia. Tchau, gente. Até amanhã, se Deus quiser e permitir, é claro.
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0: rádio no Espírito Santo. Litoral, a mais ouvida, número 1 do estado, na apresentação, na voz dele de volta, depois de sua merecidíssima homenagem realizada ontem na Câmara de Vereadores de Cariacica. Ele foi contemplado com uma moção de aplausos pelo seu trabalho como influencer, como creator. Arroba Alex Bono, boa noite.
1: Boa noite, você falando assim eu fiquei sem graça, cara. Não sei. Acho que tá caindo a ficha, que legal, cara. E uma turma muito legal.
0: Não, é
1: a mesma coisa que aconteceu com você, com o jornalismo. Você também é um cara que merece pra caramba.
0: Não, é um reconhecimento pelo seu trabalho, cara.
1: Demais.
0: Então, parabéns mais uma vez, Alex Bono.
1: Mas hoje estou aqui, vou até às 11 horas, como CLT normal, tá?
0: Tamo aqui, ó. O Geração acabou agora há pouco, não deu pra gente rodar todos os áudios, mas vou rodar aqui o do Ronaldo.
2: Boa noite, Hollywood.
0: Boa
2: noite, Alex Bono.
1: Boa!
2: Sábado passado eu estava em Cantagalo, interior do Rio de Janeiro. Rapaz, teve um show da banda Millennials. Só tocou essas aí das antigas. Lembrei logo de você, Hollywood.
0: Que legal.
2: Com Geração Litoral. Top! Aqui é Ronaldo de Santa Rita, de Vila Velha.
0: Pô, que legal, cara. Obrigado pela moral, obrigado pela lembrança. Ronaldo de Santa Rita, lá em pleno Rio de Janeiro. E lembrando da gente aqui, que legal, cara.
1: Demais, cara.
0: Obrigado, Ronaldo.
3: Boa noite, meninos, tudo bom com vocês? Tô aqui curtindo, tá? A programação de agora à noite. Geração Litoral tá topzera. Top. Tô me amarrando aqui. E aqui, ligadinha em vocês, esperando o último sorteio da Alexa, tá? Essa Alexa vai ser minha. Beijo pra vocês, boa noite. Aline de Alto Boa Vista.
0: Um beijo, Aline. Boa sorte na promoção, hein? Bem lembrado, hein? Última Alexa hoje.
1: Hoje vamos ligar pra alguém, atenda esse telefone.
0: Pois é, vamos entregar a última dessa promoção, dessa temporada do Mês das Mães da Rádio Litoral. E um beijo pra Vanusa Brioli. A gente tocou João Penca e seus miquinhos amestrados, né? E aí você ficou me zoando. Eu lembrei só do Avelar, mas o ouvinte litoral não deixa a gente na mão. A Vanusa me lembrou aqui, ó. Além do Avelar Love, tinha também o Bob Galo e o Selvagem Abreu. Os nomes deles, né? Do trio do João Penca e seus miquinhos amestrados. Muito obrigado, Vanusa Brioli, pela lembrança, hein? Beijo pra você, Ingrid Amar.
1: A criatividade bombava nos anos 80 pra caramba, meu filho. Vamos inventar o nome de uma banda. Tá bom, já inventei um nome bem surreal. Agora vamos colocar os nossos nomes também bem loucos.
0: Né? A gente viveu, né, Raquel?
4: 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Geração Litoral, na Litoral tá mais que legal.
0: Valeu. Ó, 7:03 até às 8 não tem.

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0: Na Litoral, eu tô legal, 7 horas e 22 minutos. Essa é a sequência dos 60 minutos, direto, só de música, sem comerciais. Aquela pausa pra gente interagir com você aqui no WhatsApp. Mandar seu abraço, seu beijo. Só atualizar aqui. Para mandar sua mensagem, deixa eu ver aqui a participação do Glaucio.
1: Fala, meu amigo Rolliver Anderson.
0: Yeah.
1: Aqui quietinho em casa com a minha esposa Janaína. Glaucio aqui falando, tá?
0: Valeu.
1: Boa noite e a melhor companhia, Rádio Litoral.
0: Sim, valeu, Glaucio. Obrigado, cara, pela participação. Um beijão para Janaína. Valeu pela moral aqui no nosso WhatsApp, hein? Só atualizar aqui para ir para Colatina na frequência 95.3. Vou colocar aqui na tela, Alex. Boa...
2: Fala. Que ótimo. Usa a frase. Que ótimo. Não vai mais colocar na tela.
0: Não, vou sim. Agora só de raiva.
2: Tá nervoso, cara. Não, se for pra colocar comida de sacanagem. Olha só, eu já tô pedindo aqui, inclusive, tô uma fome desgramada.
0: Então,
2: cara,
0: na sua tela aí, direto de Colatina, fala meu conterrâneo de Ipatinga. Fala, Fábio.
3: Boa noite, Alex.
2: Boa, Fabião.
3: E Oliver Juan, Fábio da Pizzaria Big Boss.
0: Yeah.
3: Hoje estamos aqui com aquele rodízio bombando, hein? Estamos ligadinho na Litoral aqui. E em breve, aquele sorteio do Dia dos Namorados. Da pizza e o refrigerante, uma pizza doce aqui na Big Boss. Na Litoral, nós estamos mais que legal.
0: Pizza doce, vai?
2: Vai, depois da pizza salgada. Vai.
0: Eu acho que eu faço.
2: Eu gosto. É uma loucura, né, cara? Eu fico pensando aqui com meus botões.
0: Mas de graça eu vou.
2: Fico pensando com os meus botões. A gente tá na Grande Vitória, mas a gente tem ali, ó. Em Cachoeiro tem lá o pessoal do Espetinho, tem aí o Flavão lá em Colatina com pizza. E fala aqui da Grande Vitória, quem que fala essas coisas? Quem que manda aqui da Grande Vitória, aqui pertinho, aqui em Vitória, que fala, tô aqui, ó, sou do churrasquinho, sou da pizzaria daqui. Cadê?
0: E não são besta?
2: Se
0: mandar, você vai pedir?
2: Sacanagem.
0: Ó, vamos ligar. Quer ligar agora ou depois?
2: Não, liga depois.
0: Depois?
2: Liga depois que eu tô pedindo agora a minha comida aqui.
0: Prioridade, né?
2: Com certeza, com fome.

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0: Atlântida Secret.
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3: Não tem jeito, meu compadre. 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

0: na Litoral, eu tô legal. 7 horas e 35 minutos, menos é mais. Aqui na programação dos 60 minutos, direto, só de música, sem comerciais. Podemos ligar agora, senhor?
1: Agora sim, né? Ah. Agora sim, você tem que ir embora.
0: Então atenção, hein? Atenção! Promoção do... Mais uma das promoções do Mês das Mães Litoral FM, valendo pra você uma Alexa. Hoje é a última dessa temporada. Seu telefone já vai chamar. Atende nós.
1: Mas e ouvi aí? Falar
2: deixa
1: que vai ter mais.
2: Deixa sua mensagem na caixa postal.
1: Ouvi falar que vai ter mais.
0: Será?
1: Vai, você não viu?
0: Eu não vi, não.
1: Um dos nossos chefes maravilhosos, Marcelo, aqui, na hora que eu tava recebendo o ouvinte, eu catei essa daí.
0: Não ouvi.
1: É.
0: Quer insistir nesse ou...
1: Não.
0: Vamos ver. Se não atender, pula pra outra pessoa.
2: Deixa sua mensagem na caixa postal.
1: Mas sério mesmo, cara? O que que tá acontecendo?
0: É, não, então vamos ligar pra outra pessoa.
1: O que que está acontecendo?
0: Seu telefone vai tocar. Ó, não aparece o 999-861050. Aparece um outro... Opa, chamou. Aparece um outro número aí. Acho que aparece Rede Gazeta.
1: Não aparece, não.
0: Não?
1: Em alguns celulares.
0: Opa, atendeu.
1: Alô?
0: Alô? Alô? Oi, boa noite.
3: Boa noite.
0: Não se assuste.
1: Um pequeno delay.
0: Tudo bem?
3: Tudo.
1: Sabe quem falas?
0: Não.
3: Oi, tá falhando.
1: Tá falhando, mas sabe quem falas?
3: Não.
1: Ah, estamos ligando direto de Portugal.
0: Não é. Oi, não desliga. Ô, Beatriz.
3: Oi.
0: Ô, Beatriz, a gente tá aqui ao vivo na Rádio Litoral FM, Beatriz. Tá todo mundo ouvindo você.
1: Que legal.
0: Você não faz ideia do que tá acontecendo?
3: Na Litoral,
1: estou
3: legal.
1: Ah, tá mais do que legal. Melhorou até o negócio aí. Isso é bom demais.
3: Eu tô trabalhando.
0: Por isso.
1: Que linda, tá igual nós.
0: Você mora em Alterosa, não é isso?
3: Isso.
0: E trabalha onde? Pode falar?
3: Trabalho aqui no terminal, no estacionamento do terminal de Jacaraípe, no cachorro-quente do Gordinho.
1: Ó, que demais, mulher! Já sabemos o presente que vamos receber assim que você vir buscar o seu prêmio.
3: Tá vendo?
0: O melhor cachorro-quente de Jacaraípe, aí?
3: Isso aí.
0: Com certeza. O cachorro quente do Gordinho.
1: Mas quem faz o cachorro quente é o Gordinho ou você?
3: É eu.
0: Aí fica melhor ainda. Então a fama não é do Gordinho.
1: Que maravilha.
0: A fama é da Beatriz.
1: Seu hot dog geralmente vai um ou dois?
3: Oi?
1: Vai um ou dois? Uma ou duas salsichas, só pra saber.
3: Tem o doguinho tradicional, que é uma salsicha, e tem um dogão, três salsichas, tudo em dobro.
0: Toma!
1: Tudo em dobro?
0: Toma!
1: É o que eu quero, meu amor. É o que eu quero.
0: Três salsichas?
1: Três. Pode ser três, mas se for sua, pode ser
0: Guloso.
1: Uma. Da Beatriz, pode ser três.
0: Ô, Beatriz, ó, a gente tá aqui ao vivo, a gente não ligou à toa pra você não, tá, Beatriz?
3: Aham.
1: Gente... Você participa de qual promoção, Beatriz, que é da Litoral, minha amiga?
3: Uhul!
1: Qual a promoção que você participa?
3: Da Alexa!
0: E a gente ligou, foi exatamente por isso. Você ganhou a sua Alexa, Beatriz!
4: Você ganhou!
0: Parabéns, Beatriz Suellen!
3: Estou muito feliz.
1: Isso aí!
0: E nós mais ainda com a sua participação, tá com a sua confiança. Obrigado por acreditar e tá aqui o seu presentão, tá?
3: Tá bom, muito obrigado.
0: Já tem cliente aí batendo na porta, né? Pelo visto. Tá apressado?
1: É, meu filho. Tem que fazer lá os hot dogs, os trem gostoso.
3: Tem que trabalhar.
1: Opa!
0: Beatriz, fica com Deus então, tá bom? Trabalho pra você no hot dog do Gordinho.
1: Beijo, linda.
3: Obrigada, hein?
1: Equipe de promoção vai entrar em contato, tá, meu amor?
3: Falou.
0: Tá com pressa?
1: É, meu filho, tem que preparar o hot dog.
0: Vai trabalhar, Beatriz, parabéns. Aí, ó, já sabemos, hein?
1: Beatriz é igual você, não?
0: O quê?
1: Que deixa as pessoas e os amigos com fome. Prepara o seu hot dog aí, Hollywood.
0: Alexa, Nossa, muito obrigado por todas as...
1: Eu tô tendo que esperar a menina aqui, meu filho, pra economizar, pra ver se ela traz o salgado. Mas já conferi que tem um monte ali. Ela deve trazer um. Nem pedi mais meu negócio aqui.
0: Muito obrigado por todas as participações nessa promoção, em todas as nossas promoções. É, a Beatriz ganhou a última dessa temporada. E continue sintonizada, continue sintonizado e acreditando, lógico. É fácil, claro que não. É muito difícil. Mas alguém vai ganhar, alguém sempre ganha. E o próximo ou próxima pode ser você.
1: Ficou nervoso com esse assunto.

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0: Na Litoral, eu tô legal, 4 para as 8. Convido você a continuar sintonizada aqui na Litoral FM com Alex Bono. Até mais tarde, eu vou nessa, volto amanhã, se Deus quiser, às 3 da tarde, mas antes de ir embora. Deixa eu ver aqui, tem abraço. Ele mandou mais cedo esse recado, Alex Bono.
1: Manda.
0: Deixa eu ver aqui, ó.
2: Boa. Boa noite, meu bom Roliberto Anderson.
0: Yeah.
2: Depois de um Miguel, ou melhor dizendo, depois de uma linda homenagem, ele está de volta. Meu bom Alex Bono.
1: Toma aí.
2: Você tá doido. Rosenberg de Interlagos, mais conhecido como Carioca, motor de aplicativo. Bora pra cima que babacha contra a mão. Quartou, papai. Mais uma noite de trabalho, papai do céu nos abençoe.
0: Amém,
2: não só
0: amém.
2: A mim, como todos os ouvintes da Litoral. Fui, e na Litoral eu tô legal.
0: Valeu, bom trabalho.
3: Boa noite, Espírito Santo.
0: Ah, olha ela.
3: Boa noite, daqui, Bono. Boa noite, Robles.
0: Boa noite.
3: Aqui tá muito frio, aí tá como?
0: Laranja da Terra tá muito frio, Alex Bono.
1: É, será que esse frio chega pra nós aqui?
0: Faz, nem começou o inverno ainda. Aliás, Manuzinha, foi postado hoje, a tia Tainá postou o vídeo seu com a mamãe.
1: Coisa mais linda no Instagram.
0: Isso, tá lá no nosso Instagram, no @litoralfm, pra quem quiser conhecer a mamãe Ana Paula e a Manuzinha. Bora então no @litoralfm, na entrega de mais uma Alexa que a mamãe dela ganhou semana passada.
1: Semana passada,
0: né? Aí vieram buscar e aí a gente postou lá no nosso Instagram. Parceiro, bom trabalho.
1: Valeu, meu amigo. Até amanhã.
0: Até amanhã, se Deus quiser, hein? Fica com Deus. Um beijo, um abraço e até nesta quinta-feira de volta aqui na Melhor.

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1: Eu vou contigo hoje, aqui Alex Bono.
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1: Tô com saudadezinha, um dia foi dar saudade, né?
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1: Tamo junto, hein, Crescis? Boa noite pra turma que tá curtindo a número 1 pra aquela X-Bone. Então é isso, hoje até às 11 horas. Daqui a pouquinho a primeira edição do Você no Comando, vai ter a segunda edição, 20 para as 11. Vai estar muito gostoso. Vai contando as fofocas também. Já já você ao vivo, aqui no meio desses 45 minutos que você começa a notar, vai curtindo. Tá nem trabalho, cara, porque é uma delícia. Você vai ouvindo música boa, vai notando a sequência, que o prêmio tá bom. Isso daí você já sabe, né? Então é isso, vamos relaxando. Finalzinho de dia, né? E comecinho de noite na área.

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1: Cara, o forrozinho do João Gomes é demais, aqui na Litoral. Ela não merece você, amor de fim de noite. Cara, isso é muito gostoso. Só tá aqui na Litoral, pelo amor de Deus. Vamos lá pra turma, Drica Santos e Nova Betânia, Geisebel, beijo pra você também, Flávia do bairro Zumbi, Caetano e Cachoeiro, também aqui ó, Marquiria, tá na área também, querendo um Dilcinho, gostei. Fala Marcão e Cobilândia, Beatriz Suelen também na área, em Santa Paula, Micaela Ferreira, Aline Alto Boa Vista e você por todo o Espírito Santo, ouvindo a melhor. Falou tudo.
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0: Atikawe, que isso? Aí pra você, Jorge Mateus, não parece, parecia essa daqui, tá tudo certo, que demais, cara, uma versão de A Sua Maneira e fechou aí com Wake Me Up de Avit, você tá brincando, que é isso? Não, tô falando isso agora, Marcelo. Então, o nosso programador vem aqui que gosta de elogio, ó, palma pra ele, pronto, é isso. Ele aparece aqui sabendo que vai ter elogio, né, cara, uma loucura. Ô, criancinhas. Seguinte, vamos aqui pra turma do WhatsApp fazer bagunça, porque eu estou com saudades de vocês. Fala, Berê!
1: Boa noite, Alex.
0: Boa, meu amor.
1: Eita. Quarto bebê natural, eu acho que legal. Já que eu já estou ouvindo tua voz hoje, né?
0: Tô aqui.
1: Vou tomar uma cerveja pra comemorar.
0: Pra comemorar que tá ouvindo minha voz?
1: Porque ontem... Que
0: cara de
1: depois
0: pau.
1: Depois o Oliver foi embora, estragou tudo.
0: Isso é uma desculpa. Ficou
1: ruim a rádio, tá? E eu no comando, eu queria ouvir a música de Jorge Michael, tá bom?
0: Jorge Michael?
1: Beijo, sou maravilhoso, é nóis, litoral, 22.3.
0: Arrasou.
1: Bora litorar até as 23.
0: Belezinha, antes das 23, cara, essa música pra fechar o horário é deliciosa. Ainda mais que vai estar próximo ali do Litoral A2, eu sei que você vai ouvindo. Já que você tá comemorando aí que eu tô aqui, cara de pau, né, Belezinha? Dê desculpa, né? Pra tudo. Ah, o sol apareceu. Porque o sol apareceu, eu vou beber uma cerveja. Não é assim que funciona, criancinhas? Eu sei. Fala sério. Vai, se joga. Fala, Drica.
2: Tananana, tá. Poxa, bom, muito bem pra mim. Deus abençoe sua noite, seu trabalho, sua família. Multiplico o salário.
0: Amém.
2: Deixa eu ver como mandar um beijo pra mim, fazendo um favor, tá bom?
0: Foi. Então tá, um beijo pra você, bem gostoso, tá? Vanusa, sua linda, parabéns, Bono, reconhecimento merecido, tava lindo, que bom que você gostou, Vanusa. Beijo pra você, sempre muito querido, sempre participando aqui da nossa programação. Fala, Denizinho,
3: boa noite, cara. De quarta-feira, meu amigo Alex Bono. Que Deus nos crie sempre abençoando você, sua família e todos da Rádio Litoral. Tô na Litoral, tô mais do que legal. Um abraço aí, meu irmão, fica com Deus, uma boa audiência.
0: Valeu,
3: na presença de Deus a cada um de vocês. Um abraço, uma noite abençoada.
0: Cara, a gente tá com fogo aqui hoje, né? Eu tô sentindo fogo. Será que é saudade, criancinha? Eu acho que é saudade. Aproveita, vai lá no @ Alex Bono, postei uns bastidores de clips do mundo pop, que deu um BOzinho, cara. Uma história meio louca. Vai lá, dá um comentário, certo, crianças?
4: Vai não.
0: Vai sim.
4: Ele não vai não.
0: @ Alex Bono, tá bom? Criancinhas, para tudo agora, lindonas, para tudo. A gente segue com 45 minutos de música direto. Só aqueles 30 segundinhos, mas ó, 30 segundinhos começando agora.
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0: São nos 45 minutos, mais tarde tem outra. Quanto mais se anotar, mais chance pra ganhar esse prêmio que tá bom. É o prêmio da Copa, meu filho. É muita coisa. Aqui de churrasco, TV de 70 polegadas. Sangue de Jesus tem poder. Tem muita coisa, tá? Então a próxima sequência você anota, pra não perder tempo. Agora vamos deixar aqui o nosso querido Marcelão descansar, nosso programador maravilhoso, porque é você que vai mandar na programação depois do intervalo aqui, ó. É voando, é rapidinho.
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1: E aí, já gravou o seu pedido?
0: Vambora com a nossa audiência aqui, só pra começar nessa quarta.
18: Boa noite, tio Alex.
0: Boa!
18: Aqui é Helena de Santa Rita.
0: E aí, Helena?
18: Aqui é Helena Pinheiro de Santa Rita.
0: Como é que você tá?
18: Eu quero ouvir Ana Castela. Onde eu tô? Onde eu tô? Onde eu tô? Na literatura, mas que legal!
3: Você sabe.

0: Estão aqui na Litoral.
1: Boa noite, Alex Bono.
0: Boa, Flávia.
1: Já que eu estou no comando,
0: mandas.
1: Toca pra mim, Zeca Pagodinho. Deixa a vida me levar.
2: Vida leva eu.
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0: na Litoral Rastaclone, perfume de flow, uma ótima recordação pra galera curtir pela rede litoral. Mais um.
1: Boa noite, Alex Bono. Eu no comando hoje. Eu gostaria de ouvir um Nirvana, manda pra mim aí. Manda aí pra galera lá de Castelo, lá o melhor mestre de obra lá de Castelo, lá o Átila, o Iago, Jonathan, Negão, pessoal de Ribeirão do Meio, lá o Átila, o Oliver, Cinti, Simone Batista, Aline, Antônio Coração, Amanda, eita, lá em Jardim Primavera, Alete, Elivelto, melhor motorista de aplicativo, chora não, concorrência, Cachoeira de Itapemirim, o melhor barbeiro de Cachoeira de Itapemirim, ele, Gustavo, com 2T. E meus vizinhos aqui, Dona Ninica, Évila, Érica, Rodrigo, Ricardo, Gabriel, Eduardo, e Curtida, e vamos que vamos pra cima, aqui pra baixo, contra a mão na litoral, eu tô legal.

delícia! Nirvana The Man Who Sold the World. Aí, ó, pedido aí do Caetano, mandou Nirvana. Você pede um rockzão. Cara, mais tarde tem mais pedido aqui. Mais tarde vamos colocar aqui quem? Quem tá chegando? Tá aqui, ó. Marcos Holiday Madonna. Inclusive teve um Geração a Madoninha. Holiday também tem pedido aqui. Do nosso querido Sérgio lá de Portugal, pedindo Linkin Park. Cês estão demais. Gosta assim. 20 para as 11, outro você no comando. Eu te espero ao vivo aqui na Litoral, depois da Voz do Brasil. Enquanto isso, segue lá no @AlexBonner, no meu Instagram. Vai lá.

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